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7: Boa noite.
8: 21 horas
9: e 22 minutos.
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0: esses fuleiros.
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2: Viva o CBS, alô, garoto.
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3: 21 horas
4: e 45 minutos.
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8: 22 horas em ponto.
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0: 22 horas e 42 minutos.
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0: 23:34.
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0: 23h54.
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1: Zero hora e 19 minutos.
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0: Isso aqui eu dedico todo o coração pra vocês. Pra você que tá precisando de alguém pra tomar conta do seu coração. Toma.
1: Hora certa!
2: 1:34.
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1: Hora certa!
2: 1:34.
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0: 2:05.
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0: Horas e 5 minutos.
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0: Simara Pires.
1: Vamos né?
2: Madrugada. 2 horas e 10 minutos.
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0: 2:13.
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2: Hein? Bora frescar, bora! Cavaleiras, bora bichinha, vamos até o chão, vai mãe.

0: 2:34.
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0: 2:48.
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2: Essa aqui é pra massa corrozeira chatear. Vamos recordar?

0: 3:21.
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0: Horas e 21 minutos.
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0: 10:52.
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0: 4:17.
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2: E Maravilha tá aqui com vocês. Prepare o seu coração, porque a galera do Limão tá na área. Vamos invadir as suas emoções com muita paixão. Então vem.

0: 8:22.
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0: 4:52.
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2: Segura isso, Corrida. Eita, vamos.

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0: Essa aqui não poderia ficar de fora, né? Essa que marcou os corações de muita gente apaixonada.
1: Horas e 14 minutos.
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0: 5:14.
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2: Banda Líbanos, inconfundível.
3: Cinco.

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0: 6:26.
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12: 6 horas e 42 minutos. 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

0: 6:48.
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2: 7 horas e 2 minutos.
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0: 7:06.
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8: Hora certa.
0: 7:06.

0: Alô, amigos, bom dia galera, bom dia para todos. Estamos chegando aqui com mais uma edição do nosso Manhã de Sucessos. A partir de agora, a gente vai ficar juntinho com você até as 8 da manhã, com a boa música, o sucesso, você curtindo com a gente de boa, ligadinho na São Bento FM, curtindo a programação Manhã de Sucesso, o melhor do sucesso, você curte aqui com a gente na São Bento FM. E o telefone já está liberado, você já pode participar. Ligue para nós, peça a sua música.
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0: É o telefone do sucesso, onde você liga pra gente, pede a música, pede o sucesso e a gente atende você com carinho, tá bom? A rádio, essa aqui é para você ficar sintonizado.
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0: É a Rádio Sucesso, a rádio do seu coração. O WhatsApp do programa 987-8961-17. 987-8961-17. É o WhatsApp da nossa programação, só do nosso programa, tá bom? Pode participar com a gente, pode mandar a mensagem, pode ligar, que a gente vai atender você assim com o maior carinho, tá bom? Participe. A equipe do programa, eu mais eu comigo e eu também. Simão Ribeiro fica com você até as 8 da manhã, com muita música, muito sucesso, para você participar, para você interagir, para você ficar ligadinho com a gente. É só ficar ligado e curtir a melhor música, o melhor sucesso. E a gente já começa com essa que tá no BG, né? Do Léo Magalhães. Grande sucesso do Léo Magalhães.

0: Beleza, a gente vai logo aproveitar aqui a gente vai logo aproveitar aqui a oportunidade, né? E temos uma mensagem já. O nosso amigo Everaldo Costa, né, rapaz? Grande Zequinha, né, rapaz? Tá ligado com a gente, tá curtindo a programação. E a gente vai aproveitar e tocar pra galera, né, essa música aqui que tá no BG ainda. E o Everaldo, né, tá mandando sucesso. Tá mandando a música. Vamos ouvir o que o Everaldo fala com a gente aqui. Bom dia, Everaldo, bom dia.
1: Bom dia, Simão Ribeiro, aqui é o Everaldo Costa, aqui do aeroporto, tá ligadaço aí no seu programa Manhã de Sucesso, ouvindo as melhores músicas aí da nossa manhã. E manda música aí para todo o povo ouvindo da São Bento FM, que estão conectados aí na minha, na sua e na nossa rádio São Bento FM, 106,3. É com você, Simão.
0: Esse é o nosso amigo Everaldo Costa, grande Everaldo, bom dia Everaldo, obrigado pela tua participação, tá bom? Obrigado, obrigado, e continue sempre, se você quiser participar do programa, a Somente FM está à sua disposição, tá bom? Participe com a gente. A gente vai para o apoio cultural, e logo depois, vamos trazer a música aí do Everaldo Costa, que ele está mandando para a galera, e é do Léo Magalhães, viu? A gente vai curtir essa música todinha do Léo Magalhães. A gente vai aqui para o apoio cultural, tá? E volta já já com você, para tocar a música.
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0: Fazer sucesso, essa aí foi. Especialmente para o nosso amigo Everaldo Costa, ligadinho com a gente, curtindo aí a nossa programação.
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Belezas. Hoje é o nosso banho de sucesso, assim, nesse estilo musical, né? Um sertanejinho, uma rochazinha pra você curtir. Eu sei que o Everaldo Costa, né, tá curtindo aí a programação. Grande Everaldo, tá ligadinho, curtindo só as boas, né? Pois esse Everaldo não é fácil, viu? Esse Everaldo Costa não é fácil. Tá ali no aeroporto curtindo o programa. E ainda lá no aeroporto, quem curte a nossa programação é o seu Gilmar, a dona Célia e a dona Tertuliana, né? Tá ligado com a gente. Essa galera do aeroporto são imbatíveis aqui na São Bento FM. Sempre ligadinho com a gente, sempre curtindo aí o melhor do sucesso, o melhor da música. A programação bacana é só aqui na São Bento FM. Então, sempre eles estão ligadinho com a gente, sempre estão curtindo o nosso programa Manhã de Sucesso. Programação aqui de segunda a sexta para você, das 7 às 8 da manhã. E os amigos ali do supermercado Arão também estão ligadinhos com a gente, curtindo o programa Bom Dia, Bom Dia. Você lá no Mix Ferreira também ligado com a gente, Bom Dia. Você no Mix, no Mix Ferreira, Bom Dia. Os amigos do Três Irmãos, Zequinha, também ligado com a gente, Bom Dia. Obrigado aí pelo carinho, obrigado pela audiência, continue na sintonia do sucesso. 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E aqui o sucesso não para, o sucesso continua.

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1: Hora certa.
2: 7:43.
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de sucesso, você curtindo linda música aí com o Zezé de Camargo e Luciano, né, Zezé de Camargo e Luciano, linda música, você curtindo aqui com a gente. E a gente vai prosseguindo com a programação, prosseguindo com o nosso Manhã de Sucesso. Abraçando você em qualquer ponto da cidade, você que está ligado com a gente, curtindo o programa, bom dia! E muito obrigado, obrigado mesmo de coração pela sintonia de todos, né? Sei que vocês estão curtindo aí a programação desde as 5 da manhã. Programação musical que sempre a gente coloca para você. E às 7 tem o nosso Manhã de Sucesso para você curtir até as 8. A gente abraça você ali no São Benedito, né? Você que tá ligado com a gente, bom dia a todos vocês ali do São Benedito. Hoje eu não vou falar o nome de um por um, né? Mas todos que estão ligadinho com a gente, estão curtindo aí a programação, bom dia, obrigado, tá? Obrigado pelo carinho, pela audiência, continue com a gente. É, os amigos também lá do Alegre, né? Também bom dia, não vou citar nome por nome hoje. Todos que estão ligados com a gente ali no Alegre, bom dia. Você também no São Roque, bom dia. Você no Cruzeiro, lá no Cruzeiro Mutirão, bom dia. Você aqui na Isaquilândia, bom dia. Você no Mutirão, todos do Mutirão que estão ligados com a nossa programação, bom dia, obrigado. Continue com a gente, continue na sintonia, na melhor frequência do sucesso. Bom dia, mais uma música para você.

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beleza, né? A gente volta com você aí depois dos apoios culturais. A gente volta com o nosso programa, o nosso Moinho de Sucessos, né? Que passou você na sua, na nossa São Bento FM. A rádio sucesso, a rádio que a cidade ouve. É a São Bento FM e o programa é Manhã de Sucesso. Quem tá ligadinho com a gente também, ainda lá no aeroporto, é o nosso amigo Zé Coelho, tá ligado, é ouvinte de carteirinha da programação. A gente agradece pelo carinho, pela audiência, né? E a gente vai mandar o próximo sucesso, né? Aí pro nosso amigo Zé Coelho, que sempre tá ligadinho com a gente, sempre curtindo a programação do seu rádio. Tá aqui, ó. Isso aqui é pra você, o nosso amigo Zé Coelho, do aeroporto.

Beleza. E a gente volta aqui com você na nossa programação, hoje até mais tarde um pouquinho, né? Até mais tarde, a gente fica juntinho com você. A gente vai trazer um sucesso agora para atender o nosso amigo Reinaldo. Nosso amigo Reinaldo. A dona Silvana. Estão ali em São Paulo. Estão de passeio, né, rapaz? O cara faz de Penalva, tá lá em São Paulo, né? É, logo, logo ele tá de volta, com certeza. Bom dia, meu amigo Reinaldo. Bom dia pra dona Silvana. Bom dia pra todos aí em São José do Rio Preto, São Paulo. Ligado com a gente? Vou trazer essa aqui pra você curtir. Do Trio Parada Dura, né? Trio Parada Dura para o nosso amigo Reinaldo. Está curtindo a gente ali em São Paulo.

Esse é o Trio Parada Dura cantando aqui pra gente, né? Cantando pra você, pra nós, aqui na nossa programação do nosso Manhã de Sucesso. E a gente vai trazer mais uma do Trio Parada Dura antes aqui dos apoios culturais, tá bom? Mais um sucesso. Mais uma pra você curtir. E você tá ligadinho com a gente, curtindo só as boas? Fique ligado, porque o Trio Parada Dura canta pra você, pra nós. É, músicas de sucessos, e a gente toca pra você.

É o Manhã de Sucesso, você ligado com a gente, curtindo aí a programação do seu rádio. A gente vai ficar com você até mais tarde, né? Até mais tarde a gente fica juntinho com você com o nosso programa, o nosso Manhã de Sucessos, aqui na 106.3 São Bento FM.

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1: É o Manhã de Sucessos aqui pra você. O Manhã de Sucesso não para. A música também não para. Você ligadinho com a gente, curtindo só as boas, curtindo o melhor do sucesso aqui na nossa programação Manhã de Sucesso. 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
1: A rádio que a cidade ouve, São Bento FM, de puro sucesso, de pura música pra você.
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1: Olha, a gente abraça você da família Dias, né? Os amigos aí na família Dias, ligadinho com a gente, bom dia. Obrigado pelo carinho da audiência. O nosso amigo Tony Ferreira também ligado com a gente. É o Tony Ferreira e a dona Ruth, ligadinho com a gente, curtindo o programa, bom dia. Também quem está ligado com a gente é o Fernando Abrão, grande Fernando Abrão, ligado com a gente, curtindo a programação, bom dia. Assim como o nosso amigo Everaldo Costa ali no aeroporto, o Zé Coelho e todos que estão ligados com a gente ali no bairro do aeroporto, bom dia. 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Você sabe que aí o final de semana é longo, viu? Hoje é sexta, tem um sábado, domingo e tem a segunda-feira que já é um feriadão também. Ei, pra quem gosta, hein? Pra quem gosta, aí o feriadão na segunda-feira. Eita, lelê, né? Aqueles que não gostam de vir pro trabalho. Segunda-feira tá chegando aí, viu? É, aqueles que não gostam, né? Os que gostam de trabalhar, tudo bem. Aqueles que não gostam, segunda-feira tá chegando aí, viu, gente? Mais um dia de... mais um feriadão pra vocês. Olha, bom dia para os nossos amigos aí na feira. O nosso amigo Nonato do Lanche, ele está ligado com a gente. Também quem está curtindo a programação é ele, o nosso amigo Santana da Lojinha. 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Vamos para o Apoio Cultural? A gente volta já já aqui com você.
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E você ligadinho com a gente, tá curtindo aqui a nossa programação? É o Manhã de Sucesso. 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E eu já quero abraçar lá no Alegre o meu amigo Agenor, o caboclo, o cara da horta, né? Tá cuidando aí da sua horta, né? Tá ligado com a gente. Bom dia, Agenor, bom dia, meu amigo, meu irmão, professor Farias. Obrigado pelo carinho, obrigado pela audiência. Continue com a gente, continue na 106.3.

E aqui o programa não para, a música não para, o sucesso continua aqui na sua, na nossa São Bento FM.

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beleza? E o nosso programa Manhã de Sucessos já tá quase no finalzinho, né? Quase no finalzinho, chegando aí ao final do nosso programa Manhã de Sucessos. E a gente continua ainda com mais um sucesso, mais uma música pra você. E só abraçando você, só desejando um bom dia pra todos vocês. O nosso amigo Júnior Shoptime, tá ligado com a gente? Grande Júnior, né? Tá ligado com a programação. O Machão também tá ligado com a gente, curtindo o programa aí junto com o Júnior. Bom dia. Veveco do Lava Jato do Grau também curte a programação. Veveco disse que até mudar de rádio, né? Veveco disse que até mudar de rádio, porque tem muita propaganda, né, Veveco? Mas é assim mesmo, Veveco, viu? Fica ligado aí na Sobeta FM, curtindo o programa, tá bom? Bom dia, Garrido, bom dia. Bom dia, Dona Maria Luísa. Bom dia, Branco, aí no Tupi. Bom dia, Dico de Chibé também tá ligado com a gente. Bom dia. Obrigado, continue na sintonia do programa. Bom dia. Dona Maria Amorim, na Travessa Riachuelo, bom dia. Miguelina. Dona Saluca e Pissarra. Pissarra também curte a gente. Bom dia, obrigado. Johnny Cabeleireiro está ligado com a gente, curtindo a programação aí na rua Professor Tito Soares. É aí no salão do Johnny, né? Tá certo. Bom dia, obrigado pelo carinho. A gente vai trazer a nossa última de hoje.

0: E gente, estamos chegando ao final da nossa programação de hoje. Queremos agradecer você pelo carinho, pela audiência e convidar você para voltar a sintonizar o nosso programa segunda-feira. Segunda-feira estaremos aqui novamente com mais um Manhã de Sucesso, a partir das 7 da manhã. Obrigado a todos, fiquem com Deus, tenham um bom dia, até segunda, bom final de semana para todos, tchau, tchau.
1: 9:25.
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1: E se tiver outro boteco, eu desconheço. Maravilhosos, bom dia!
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1: Cheguei, viu? Manhã de sexta-feira, sextou! Sextou aqui, ó, na 106,3. Sextou com o nosso boteco do Alta Voltagem.
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1: Hoje são 9 de outubro de 2026.
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1: Conto com a sua participação a partir de agora. Olha, gente, peço desculpa aos meus queridos ouvintes. Pois é, gente, ontem, infelizmente, nós não podemos estar aqui no comando do Alta Voltagem. Mas hoje sim, hoje eu estou aqui pra vocês.
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1: E com vocês, né?

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1: Pra ela, tu era um gato, menina. E depois do Rupinol, o negócio desandou. Mas me conta, como é que está sendo a sua manhã de sexta-feira? Eu sei que já tem muita gente feliz só porque é sextou, né? Aí sextou, aí vem sábado, domingo e segunda é feriado. Me

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1: Aí os três dias em casa, hein? De boa, de boaça.
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1: É, mas infelizmente nem todos vão seguir os três dias de boa, de boaça em casa, né? Muitos assim como eu vamos trabalhar normalmente na segunda-feira. Oh, meu Deus. Mas tá bom, tá bom demais, tá tudo bem. E a partir de agora você pode pedir a tua sofrência aqui no Boteco do Alta Voltagem, tá? 988-52-8944. Você sabe, tá? O que que a gente toca aqui. Então, se tiver um novo ouvinte, vou dizer pra vocês. Nas sextas, a gente foge de todos os ritmos, né? Aquelas misturas que a gente toca de segunda a quinta. Então, nas sextas, a gente toca só brega, seresta, principalmente seresta dos nossos artistas sambentuenses, muito sertanejo raiz, também universitário, tá? É só essas que a gente toca dia de hoje.
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1: Tu lembra sua... Hoje é dia de arrastar o chifre no chão, me
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1: Hoje é dia de beber água que passarinho não bebe. Começando os trabalhos com...
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1: Fábio Rodrigues e Banda Eros. Volto já já.
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0: Livres. Quem é que gosta aí da banda Asas Livres? Tem novos cantores agora, né? Depois eu vou trazer sucesso da banda Asas Livres com os novos cantores, tá? Mas fica essa relíquia aí com os artistas, né, da época. Que bom demais! Inclusive o Rafinha Asas, que já veio aqui em São Bento. Já entrevistei o Rafinha aqui no estúdio da 106 também, né? Quando ele veio aqui em São Bento, se eu não me engano, foi lá no antigo Esquina do Shopping, né? Teve lá e, se eu não me engano, também no Clube Recreativo, o Rafinha Asas veio. Agora na sua carreira solo, né? Aí ele esteve comigo aqui no estúdio, contando um pouquinho da sua trajetória, contando um pouquinho da época que fazia parte da banda Asas Livres e contando um pouquinho da sua carreira solo. Foi bom, bom demais, presta, ó. Agora eu saquei, por que não larga? Gente, quem não gosta de uma seresta? Quem não gosta de uma rocha? Quem não gosta de um brega? Disfarçar.
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0: Não, é melhor deixar a cantoria de mão, porque isso não dá pra mim. 9 horas e 54 minutos.
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0: Onde quer que você esteja curtindo a Rádio São Bento FM, aquele bom dia.
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0: 9h58. Deixa eu preparar mais músicas aqui pra gente arrastar mais o chifre no chão. Pois é, enquanto eu preparo aqui a playlist da sofrência, vamos de apoios culturais.

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De volta agora em São Bento, são 10 horas e 13 minutos. Acerta o teu relógio atrasado. 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Às vezes é verme que tá quase te matando. Tudo isso acontece com você, viu? 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

0: Chegando o sucesso de Roberto Vilar.
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0: Aventureiro Garimpeiro. Volto já já, agora são 10h21.

combinadíssimo! É, menino de sucesso de Clecinha. E eu vou trazer sucesso agora, tá? Para meu ouvinte querido lá do bairro Trabanda, curtindo a 106. Vou trazer sucesso de Nelson Gonçalves. Esse é o João de Procópio, ligadinho aqui no Alta Voltagem, ligadinho na Rádio Somente FM, né? Meu ouvinte fiel de todos os dias, seu João de Procópio. E pro senhor, eu vou trazer sucesso de Nelson Gonçalves, naquela mesa. Volto já.

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Ah, não pode faltar, né? O nosso eterno Reginaldo Rossi, agora são 10h51. 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

0: 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Antes de finalizar, deixa eu abraçar o John no São Judas, também o Kelsinho na Kevin Motopeças, a Anunciação, Marileuza na 15 de novembro, também deixa. Também a turma na Serraria do Camaleão. Dona Maria José no bairro Outra Banda, seu João de Procópio curtindo a gente, seu Zé Piloto, também a Laudileia, minha amiga Jeane também na rua 28 de julho, Dona Maria Viana no Tupi, Dona Maria Luísa, todos curtindo a Rádio São Bento FM. Fica agora na companhia de Marcão Smith e o Rotação 106. E eu volto segunda-feira com a permissão do nosso Bodeus. Tô deixando a minha última de hoje. Sucesso de Léo Magalhães. Oi, até segunda.
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0: E aí, galera, bom dia pra você que tá aqui curtindo a nossa programação. Tá tudo bem com vocês? Comigo tá tudo ótimo. É, agora aqui em cima das 11 horas e 10 minutos, já estamos por aqui no Rotação 106, aqui na nossa 106,3. E hoje é sexta-feira, né? Hoje é dia de Sexta Internacional.
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0: Não sai daí e vem por aqui. É, agora são 11 horas e 9 minutos, virando já já para 11 e 10, e hoje é dia 9 do 10, no caso de outubro, por isso que me embananei, foi todo aqui. Dia 9 de outubro de 2026, agora sim, 11 horas e 10 minutos.
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1: Bom dia, e a hora certa.
3: 11 horas e 10 minutos.
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0: 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Deixa eu falar para você que nesse final de semana, agora dias 10 e 11, sábado e domingo, agora de outubro, sábado agora, tem tradicional festejo do Tucum Bacurituba, tá? É lá em Bacurituba, o festejo do Tucum, dias 10 e 11, sábado e domingo. No sábado já tem durante o dia, né, a radiola Furacão Twister, tá? À noite tem Luizinho, Banda News e Lucas Salles. No domingo tem Marcão Smith, Banda Show e Luizinho e Banda News. Vem viver essa festa, festejo tradicional do Tucum. Onze horas e 12 minutos aqui na nossa 106,3. Eu volto já com a alô da galera. Bora curtir logo a primeira de hoje com Patrick Hernandez cantando Born to be Alive. Eu volto já.
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0: Bom dia e a hora certa.
1: 11:16.
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3: É, que me desculpem vocês que não curtiram uma boa discoteca. É, nesse tempo aí era dos anos 70, não era nascido não, mas eu curti um bocadinho ainda. Aliás, curto até hoje, né, músicas de discoteca. Não pra ir pra discoteca, que eu não sou da época, mas era muito, é muito bom. Eu já sou do tempo de boate pra cá, né? Ah, minha amiga hoje colocou um status no WhatsApp dela, era festinhas de garagem, né? Lá na minha cidade, lá em Areia Branca, no Rio Grande do Norte, chamavam-se festinhas americanas. Como é que era isso? A gente convidava aquela galera, ia para uma garagem de algum morador, alguma pessoa conhecida, né? Que fazia parte também da brincadeira. Chamava as meninas e a gente levava as bebidas. Na época a gente, a cerveja era caro, né? E a gente não podia tomar cerveja porque era uma bebida cara. A cerveja e uísque era uma bebida cara. Então a gente inventava uns drinks, como todo mundo já faz hoje também, né? Tem a galera que inventa drinks aí, usa drinks e é energético. Na época não existia energético. Aí a gente fazia essas brincadeiras, fazia essas bebidas em casa, chamava muito o leite de onça, que era leite moça, no caso leite condensado, com café, ou Nescafé, uma colher de café, uma coisa assim, e botava a cachaça dentro, uma vodka, uma bebida, né? Misturava, botava na geladeira para gelar e de noite levava. A gente ia dançar demais, dançava música romântica, que no caso chamava música lenta. É, dançava essas discotecas, pop rock, umas coisas muito bacanas. Era muito bom, era bom. Só quem viveu sabe que era bom. Vamos aqui curtindo aqui essa música, essas músicas aqui de hoje. A gente já vai mandando um alô aqui da galera, né? Começando aí com o Kiko do Rádio Tchuco França, o homem das caixas de som. Tem também a turma da Casa da Farinha Amaral, a Célia, o Jocélia Arouxa, a turma da Singular Crédito, Daniel, Tânia e Mariane, meu amigo Johnny, aí o Tameu no Salão do Tameu, os irmãos Ernildo, Liberato, Gugu, Zumbi, Nega, é, Tameu sabe, Tameu com certeza curtiu essa vibe aí, né, Tameu? É, tem também a turma do Açougue aí do Supermercado Arão e todos, né, do Supermercado Arão, Dona Maria Helena, seu Felipe, aí o Enxuto, Rodson, Fulô e Ida, toda essa turma curtindo aqui a programação da nossa 106, o Rotação 106 hoje na nossa Sexta Internacional. Aqui no vizinho bairro Tupi tem a Claudete Manicure, tem a Dona Maria Viana e Família, tem a turma da Marilu Malharia e Comunicação Visual, Marilene, Micael Silva, Micaela e o gerente Adenilson, o Adesign. Aí é também o Tarcísio. É, a turma toda trabalhando aí na MM, na MM, mas não, é Marilu Malharia. Eu só falo MM, né? Costume. A turma da Marilu Malharia e Comunicação Visual. Aí pela matriz tá Dulcilene Farias, Nelson Farias, professor Miltinho, Ney Motorista, Dona Ana, Dona Trindade, tem a Catita na rua João Alves, Dona Gilca, Gigi, Guilherme também, toda a turma do bairro Matriz. No Porto Grande tem o Matoso, Marcos e Nhonhô, tem o Boy, tem o Ronildo no comercial Victor e Vitória. Lá na Isaquilândia tem o Cacá Pinturas Automotivas, tem o Jocélia Santa no comércio do Negão. No Mutirão, Nice Campos, Rodrigo Giliardi, Juazeiro, JP do Piseiro, também o Fernandinho Abrão, José Joel e Dona Francisca, Arnaldo Silva, Dona Ana, toda essa turma curtindo aqui a nossa programação. Tem mais, tem a turma do São Cristóvão, né? A turma da Oficina e Marcenaria, meu amigo Camaleão, tem o Alex, tem o Juneco, tem o Elton Barbie ali na Carneiro de Freitas, Bertone. Bertoldo, né, conhecido como Bertoldo, é, também a Josi Nana Heitor, professor Baco, Claudinho do Comercial Nunes, é, a turma do restaurante Sabor Natural, Vanessa, Carlinhos e Marilene, também a turma da panificadora Alternativa. Valeu, Ziel, toda a turma aí da panificadora, Dona Hilda, aí a turma da panificadora Alternativa que tá voltando aí, é, com seu novo ponto, né, tá ficando lindo lá, viu, tá maravilhoso, valeu, turma aí da panificadora Alternativa. Lá no São Judas tem o Kelsinho Cross, na Kevin Motos Peças de Serviço, tem a Fé Hernandes aí da Água de Coco, na Felipe Conduru, tem a turma do Bar Relaxo, Espaço Relaxo, é, Tininho, Clay Nogueira, Dona Lourdes, Dona Jaqueline e também a, o Matheus, meu afilhado. Alô, professor Soeiro, Antenor Eletricista e Família, Zogol, Joel Soares, Neto, filho de Filomena, Geraldina e Maciel, no bar da Geraldina, Dejânio, aí filho do saudoso de Jamba, meu pretinho, John, mecânico de motos, e sua filhota Cacau, também a Kiki, a Kélcia, Dulce e Kelena, através da Boa Vontade, no bar da Dulce, seu Vicente, ali no comércio, na ponte do São Judas, a Lourdes, na residência da família Farias e a turma da Farias Contabilidade, seu Zé Marcos, na rua 15 de novembro, alô, Wanda Barros e família, Volune, Elane, e também o Matheus, a família Costa, dona de Quinha, mãezinha, filho, Léo, Gilvan, Nato, Anderson, seu Totó e seu Pereque, toda a turma aí do Boi Tradição e a Corda Maroca. No bairro, outra banda, tem Jefferson Ney, taxista, tem Juan Wellenes e família, Jonas Carvalho, lá no Lava Jato do Carioca, seu Antônio Capiroto aí na Orla, seu Dino, Pesque Pague Bela Vista, Ronald e Doidinho no Lava Jato Bacanga, meu amigo Beco Penha e também Dona Jaqueline e toda a turma do bairro, outra banda. Lá no Alegre tem a galera da Barbearia JV, João Ronaldo, Alanzinho, Luan, Elite Películas, meu parceiro Albert, Auto Pinturas, Reforma São Bento, alô Zuza, Restaurante Churrascaria do Chicão, alô seu Chico, aí em frente ao ginásio do Alegre, tem também a turma da Valcar, Lanternagens, Pinturas e Funilaria, os amigos Arlindo, Passarinho, Tonho, Francisco Marquinhos, toda a turma aí na Valcar. No São Benedito tem a Dona Lúcia Maria e o João Lobato, tem a Dona do Cinema, mãe da Design, a Denilson, a Ginuca aí no Clube Girassol, o Paulo, o Netinho, Lourdiane, Edilson da Banda Sonhos, Eliette, Fernanda, Ana, Cacá, Isabela no Quiola Costa, Dona Regina e Dona Joana na Rua do Geni Papeiro, Dona Bárbara e seu Biné, pai dos meus amigos Sócrates, Carlão, Bibi, Décio, Dolores e Daisilene, seu Antônio Brasil, também tem ela, a Rorró aí ao lado da Praça de São Benedito, tem Heleno, Marinalva Roque, Maria Nezinho, Dona Janice lá no São Lourenço. Na MA014 aeroporto tem o Neto Joe e o Rafael Pinturas na Joe Car, Dona Tertuliana aí no aeroporto, a Cristina, Tatá e Matias no bairro Tatá no aeroporto, o Carlos Pacheco e também ele, o Zequinha Bolero. Em outros locais, cidades e estados, tem Maxwell Bonassonic na Cidade Alta em Palmirândia, Gilson Martins, o conhecido como Rodrigo Morador, lá do Oiteiro dos Regis, tem o Riba, aí no Estilo Bar, no São Jerônimo, tem também o Marinheiro, aí Fatoca, Juju, seu Pedro, Dona Domingas, Luiz Mário, e em Ilha do Meio, Bacurituba, Dona Maria da Paz, no Cerejo, Bacurituba, toda essa turma boa curtindo aqui a nossa programação. Bora curtir uma que a gente chamava música lenta, a gente chamava música lenta, essa daqui quando tocava todo mundo ia atrás de agarrar suas namoradas, mulheres, as meninas que estavam na garagem, na festinha americana para dançar. Década explosiva romântica, cantava Oh Me, Oh My. Eu volto já.
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0: Bom dia e a hora certa.
1: 11:27.
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0: Rotação 106 para você aqui na nossa 106,3, 11 horas e 29 minutos.
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2: Bom dia e a hora certa.
3: 11 horas e 29 minutos.
0: 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Bora de música, que essa aqui também tocava nas garagens, nas festinhas americanas. Eric Clapton cantando Tears in Heaven. Eu volto já já.
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1: Hora certa.
2: Bom dia e a hora certa.
3: 11:44.
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0: É o Rotação 106 pra você. Bora curtir agora Tears for Fears cantando Advice for Tearing It Heart. Eu volto já já.
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0: Bom dia e a hora certa.
1: 11:50.
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É o Rotação 106 pra você, bora! 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

0: Ah, vai. Essa aqui, menino, eu lembro demais. Eu dancei muito essa música aqui, agarrado. Não sei com quem, mas eu dancei. Ah, Bon Jovi, Never Say Goodbye. Essa daqui, menino, tocou muito. Bora!
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4: Hora certa.
5: 12 horas e 2 minutos.
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0: 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Bora curtir agora Desirans cantando Voyage, Voyage. Você lembra? Eu lembro demais. Bora aqui.
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0: 12:10.
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0: Israel, rotação 106 para você, 11 horas e... Não é 11 horas, 12 horas e 11 minutos. Rapaz, tô com essa mania de tá lendo as coisas de trás para frente, né?
1: Hora certa! 12 horas e 11 minutos.
0: 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Bora agora com ela, Bonnie Taylor, cantando Itzahari. Eu volto já já.
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7: Hora certa.
1: 12:23.
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0: É o Rotação 106. Bora curtir agora Guns N' Roses cantando Patience. Quer dizer, paciência. Eu volto já já, Patience.
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0: 12:30.
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3: É o Rotação 106, 12:31, e a gente vai curtir mais uma música. Bora agora com Elton John cantando Sacrifice. Eu volto já, bora.
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12: Hora certa.
13: 12 horas e 40 minutos.
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0: É um rotação, bora aqui com Culture Club cantando Karma Chameleon. Eu volto já já.
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0: 12:45.
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0: Rotação 106 aqui em cima das 12 horas e 47 minutos, não é isso, reloginho?
1: Hora certa! 12 horas e 47 minutos.
0: 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Bora de música, bora com Tina Charles cantando You Set My Heart on Fire. Eu volto já já.
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0: 12:53.
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Plantão 106 para você aqui na nossa 106,3 São Bento FM. Estamos chegando ao finalzinho do programa Rotação 106 de hoje para você aqui na nossa 106,3.

0: Já tem o Central de Notícias, depois tem Robert Show, o Homem das Pedras, aqui na nossa programação, para você curtir aqui mais informação e tudo mais aqui no Rotação 106. 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É isso aí, gente. Tô saindo fora, deixando a última de hoje com Lionel Rich cantando All Night Long pra fechar o Rotação 106 de hoje. Vem aí o Central de Notícias. Depois tem ele, Robert Show, o Homem das Pedras, aqui na nossa programação. Tchau, tchau. Fiquem com Deus. Bom final de semana e até segunda-feira. Fui!
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2: Treze horas e um minuto.
3: Olá, eu sou Tereza Cristina e você confere agora comigo alguns dos assuntos que vão ser destaques na edição do Jornal Central desta sexta, 9 de outubro. Teto de sala de aula desaba em escola municipal no interior do Maranhão e deixa professora e aluno feridos. Pesquisa aponta diferenças de mais de 700% nos preços de produtos para o Dia das Crianças.

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1: Teto de sala de aula desaba em escola municipal no interior do Maranhão e deixa professor e aluno feridos. Pesquisa aponta diferenças de mais de 700% nos preços de produtos para o Dia das Crianças. Polícia Rodoviária Federal reforça a fiscalização nas rodovias federais a partir desta sexta. Governador eleito, Braide, anuncia novos nomes para a equipe de transição. E candidatos ao governo do Maranhão começam a se posicionar para o segundo turno. Bancos iniciam devolução de saldos de bets nesta sexta. E o Maranhão amplia a vacinação contra a pneumonia. Está no ar a edição do Jornal Central desta sexta, 9 de outubro de 2026.
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1: O Maranhão está sob dois alertas de baixa umidade do ar nesta sexta. O aviso laranja de perigo atinge Alto Parnaíba, com umidade entre 20% e 12%, válido até às 9 da noite. Já o alerta amarelo de perigo potencial abrange 94 municípios, com índices entre 30% e 20% até a meia-noite. Entre as cidades, sob o alerta amarelo, estão Balsas, Bar do Corda, Caxias, Codó, Grajaú e Timon. Na previsão do tempo, São Luís terá máxima de 32 graus, com céu parcialmente nublado a claro, sem previsão de chuva. No interior, o calor será mais intenso. Bacabal e Carolina podem registrar sensação térmica de até 41 graus. E Imperatriz e Caxias podem chegar a 38 graus, enquanto Balsas tem máxima de 37 e Barreirinhas de 31 graus. Não há previsão de chuva nessas cidades. Um acidente em uma escola municipal da cidade de Morros, no interior do Maranhão, deixou um aluno e uma professora feridos após o desabamento do teto de uma sala de aula. O caso aconteceu na tarde dessa quinta-feira na Escola Municipal José Santana Rodrigues, no bairro Vargem.
2: A sala do Ícaro, o telhado caiu, ó. Entendeu? A mulher tá passando mal aqui, vai pro hospital, ó. Rapaziada, ó. Telhado aí da escola aí caiu todo de sabor aí em cima das crianças aí, ó. Estão tirando aí o...
3: Eu tava naquela mesa onde que tá aqueles tijolos.
2: Oi?
3: Só que aquele, esse negócio branco aí...
2: Falou,
3: esse,
2: protegeu?
3: Esse negócio branco protegeu minha cabeça.
1: Segundo a Prefeitura Municipal, as vítimas foram levadas ao Hospital Regional de Morros. O estudante já recebeu alta e está em casa, enquanto a professora foi transferida para São Luís, onde passou por exames médicos. Após o acidente, as aulas foram suspensas até a próxima terça. A empresa responsável pela reforma deverá retirar os escombros e retomar os serviços. A prefeitura deve anunciar na quarta como vai ficar a rotina dos estudantes. Entre as alternativas, a transferência temporária para outra escola ou a realização de aulas online.
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1: A Polícia Rodoviária Federal anunciou um reforço na fiscalização das rodovias federais a partir desta sexta. Pedro Lacerda.
4: A operação dará atenção especial aos estados de São Paulo e Pará, onde milhões de pessoas participam nos próximos dias das peregrinações até o Santuário Nacional de Aparecida e do Círio de Nazaré. Na rodovia Presidente Dutra, a fiscalização começou em 2 de outubro e segue até o dia 13, devido ao aumento no fluxo de veículos e peregrinos rumo à Aparecida. A operação contará com drones e um helicóptero para ampliar o monitoramento e identificar pontos de maior concentração de pessoas e veículos. No Pará, o policiamento será reforçado para o Círio de Nazaré, que ocorre neste domingo, dia 11. Cerca de 2 milhões de pessoas são esperadas em Belém. A atuação será integrada com outros órgãos de segurança. Para os motoristas, a recomendação é redobrar a atenção nos trechos críticos.
5: Aos motoristas, a atenção é redobrada, principalmente em trechos com presença de romeiros e ciclistas, mantendo então a distância desse público, evitando o excesso de velocidade, o uso do celular no volante e, claro, se beber, não dirija.
4: Em caso de emergência nas rodovias federais, a PRF pode ser acionada pelo telefone 191. Da Rádio Nacional em Brasília, Pedro Lacerda.
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1: Presentes para o Dia das Crianças têm variação de até 774%. Repórter Taliana Luz.
2: Quem está se preparando para comprar o presente do Dia das Crianças deve ficar atento aos preços. Uma pesquisa do Procon do Maranhão identificou diferenças expressivas nos valores de brinquedos e livros vendidos em lojas de São Luís. Em um dos casos, a diferença chegou a mais de 774%. O levantamento foi realizado entre os dias 27 de setembro e 7 de outubro, com o objetivo de ajudar os consumidores a economizar e comparar os preços antes de fazer as compras. Entre os livros pesquisados, o destaque foi o título Harry Potter. O mesmo produto foi encontrado por R$ 54,90 em uma unidade da Livraria Leitura, na Avenida Daniel de Latouche. Já em outra unidade da rede, na Avenida Professor Carlos Cunha, o preço era de R$ 479,90. A pesquisa também identificou grandes diferenças nos preços dos brinquedos. A boneca bebê My Little Mommy, por exemplo, foi encontrada por R$ 39,99 na loja PB Kids, na Avenida dos Holandeses. Em outra loja, a Sabrina Festas, na Rua Grande, o mesmo produto custava R$ 209,90. A diferença entre os preços foi de quase 425%. Outro exemplo é a boneca Baby Alive, que custava R$ 69,99 na PB Kids e R$ 299,99 na ReHap, no São Luís Shopping. O levantamento também encontrou diferenças nos preços de patinetes e skates. O patinete, por exemplo, foi encontrado por R$ 100 na Casa Freitas, no Shopping São Luís, e por R$ 416,99 no Cantinho Doce, na Rua de Santana. Diante dos resultados, o Procon do Maranhão orienta os consumidores a pesquisarem os preços em diferentes estabelecimentos antes de comprar. Também é importante verificar as condições de pagamento, exigir a nota fiscal e consultar as regras para a troca dos produtos. A orientação é que o consumidor não compre por impulso. Comparar os preços pode representar uma economia significativa no orçamento familiar, especialmente em datas comemorativas, quando aumenta a procura por brinquedos e outros presentes. Central de Notícias Brasil, Taliana Luz.
1: A seguir, crimes letais têm queda no mês de setembro e ainda a prisão de homens por descumprirem medidas protetivas.
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4: 13 horas e 11 minutos.
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1: Dois homens investigados por descumprirem medidas protetivas de urgência foram presos nesta quinta-feira nas cidades de Timon e Porto Franco. Essas prisões fizeram parte da Operação Mulher Segura. Em Timon, um dos investigados era alvo de prisão por descumprir repetidamente as medidas protetivas. Roberto Ramos.
5: A Polícia Civil do Maranhão cumpriu nesta quinta-feira um mandado de prisão preventiva contra um homem que estava foragido havia alguns meses e é investigado pelo descumprimento reiterado de medidas protetivas de urgência e por ameaças graves. A prisão ocorreu durante a Operação Mulher Segura, que tem como objetivo intensificar o combate à violência contra a mulher. De acordo com as investigações da Delegacia Especializada de Atendimento à Mulher de Timon, o homem já era alvo de um mandado de prisão preventiva em razão do descumprimento reiterado das medidas protetivas e das ameaças contra a vítima. No domingo, o investigado foi preso em flagrante após ameaçar outra mulher. Entretanto, na ocasião, em razão da legislação eleitoral vigente estabelecia restrições ao cumprimento de mandados de prisão preventiva no período eleitoral, a equipe da DEM comunicou imediatamente o fato ao juízo competente. Após ser colocado em liberdade durante a audiência de custódia e com o encerramento do período de vedação previsto na legislação eleitoral, a equipe da DEM cumpriu o mandado de prisão preventiva que estava em aberto. A polícia informou que a ação impediu que o investigado permanecesse em liberdade sob monitoramento eletrônico, garantindo o cumprimento da ordem judicial e o prosseguimento das medidas legais relacionadas ao caso. Após a prisão, foram adotadas as providências de praxe e o homem permanece à disposição da Justiça. Central de Notícias Brasil, Roberto Ramos.
6: Um casal foi preso em Pinheiro, suspeito de roubar motos. Batista Peixoto.
7: Na manhã de ontem, os elementos Marlon David Araújo Diniz, residente no bairro João Castelo, nesta cidade, e Girlaine Menezes de Jesus, moradora da rua principal, povoado Nova Ponta Branca, zona rural deste município, praticaram o roubo de uma motocicleta Honda Bis de placa PTJ6734, que foi encontrada momentos depois, tendo a vítima reconhecido o casal como autor do crime. Segundo a Polícia Militar, Marlon e Girlaine já haviam roubado outra moto, também Honda Bis, na noite anterior. Diante das informações de populares que avistaram o casal no povoado Nova Ponta Branca, uma equipe do Esquadrão Águia iniciou uma diligência e, ao chegarem no local indicado, encontraram a proprietária do imóvel, que se identificou como sendo mãe de Girlaine e relatou que o casal havia chegado há poucos instantes ali. Ato contínuo, os policiais solicitaram permissão para entrar na residência, o que foi aceito pela senhora. A dupla foi encontrada no quarto e com eles uma chave de uma das motos roubadas, dois smartphones e outros objetos pessoais. Após confessarem o ato criminoso, foi dada voz de prisão e os pombinhos foram encaminhados para a Delegacia de Polícia Judiciária para os procedimentos legais cabíveis. De Pinheiro, na Baixada Maranhense, Batista Peixoto.
6: Crimes letais apresentaram queda no Maranhão nesse mês de setembro. Os dados são da Secretaria de Segurança Pública do Estado. Repórter Robert Oliveira.
8: A violência letal apresentou redução em setembro na Grande São Luís e na capital maranhense. O resultado acompanha uma tendência de queda observada em diferentes indicadores ao longo do ano e coloca em destaque a redução dos crimes que mais impactam a segurança da população.
9: Quando nós comparamos os índices de 2025 com os de 2026, a gente observa uma redução considerável, né, nos índices de criminalidade. Isso tudo ele impacta diretamente nos investimentos que vem sendo feito pelo governo, que são mais polícia na rua, viaturas, a tecnologia que vem aí para nos ajudar bastante nessa diminuição. Porque quando você trabalha com tecnologia, você trabalha com os investimentos, com a polícia, com todas as forças de segurança trabalhando de forma integrada, pensando numa forma de trazer todo o sistema de segurança pública para atuar com o único objetivo de reduzir os índices de criminalidade aqui no nosso estado.
8: No combate à violência contra a mulher, os números também apresentam redução. Entre janeiro e setembro, os casos de feminicídio caíram 40% no Maranhão, enquanto a Grande Ilha acumula 4 meses sem registros. As ações de prevenção e proteção às vítimas seguem em todo o estado.
9: Esse investimento que tem sido feito pelo governo do estado com viaturas, né? Só nesses últimos meses foram 27 viaturas entregues, 17 para a Patrulha Maria da Penha, 10 para a Delegacia da Mulher, das Casas da Mulher Maranhense, as salas lilás, os núcleos, né? As delegacias da mulher, e todos esses investimentos feitos para combater essa crueldade que é a violência contra a mulher. Então, a gente observa que com investimento, com trabalho sério, com trabalho integrado a gente consegue com que essas mulheres consigam viver em paz, consigam romper o ciclo da violência e pedir ajuda.
6: No próximo bloco, o Braide anuncia novos nomes para a transição e candidatos ao governo do Maranhão se posicionam para o segundo turno.
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6: 13:20.
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6: O governador eleito do Maranhão, Eduardo Braide, anunciou nesta quinta-feira mais três nomes para a equipe de transição. Silvana Santos, integrante da equipe de transição, Manuela Oliveira Fernandes, também da equipe de transição, e Davi Cobella. Eles se juntam à coordenadora Caroline Marques Salgado e aos economistas Simão Cirineu e José Azolini, anunciados na última quarta. E os candidatos ao governo do Maranhão começaram a se posicionar para o segundo turno. Jalbe Pereira.
17: Com a disputa presidencial em segundo turno, candidatos que disputaram o governo do Maranhão começam a declarar suas posições. Até agora, Felipe Camarão e Saulo Arcangeli declararam que vão votar no presidente Lula. Camarão foi o primeiro a se manifestar e fez um apelo para que os demais candidatos se unissem em torno da candidatura do petista.
18: Pessoal, agora não é hora de ter vaidade, não é hora de disputa, o primeiro turno já acabou. Por isso eu quero fazer aqui uma convocação, um convite, um apelo a todos os candidatos e candidatas que foram eleitos ou não no estado do Maranhão para caminharem junto com a gente neste segundo turno com o presidente Lula. Quero convidar o governador eleito Eduardo Braide, quero convidar o ex-candidato Orlenes Brandão, quero convidar o atual governador Carlos Brandão, quero convidar o senador Everton Rocha, eu quero convidar todos vocês, lideranças políticas dos mais diversos partidos que disputaram todos os cargos, de deputado estadual a governador, a senador, para participarem com a gente e a gente vencer esse segundo turno com o presidente Lula juntos.
17: Já Saulo Arcangeli também declarou voto em Lula, mas afirmou que será um voto crítico e independente. Segundo ele, a decisão tem como objetivo impedir a eleição de Flávio Bolsonaro.
19: Nossa posição no segundo turno parte da defesa dos interesses da classe trabalhadora. Defendemos o voto crítico em Lula contra Flávio Bolsonaro, porque a vitória da extrema-direita representa uma ameaça às liberdades democráticas e aprofundará os ataques aos direitos dos trabalhadores e dos setores oprimidos. Ele quer entregar o Brasil para Trump, quer entregar as terras raras para os Estados Unidos. Mas votar criticamente em Lula não significa dar um cheque em branco. Reconhecemos todas as diferenças em relação à extrema-direita, mas não temos ilusões no projeto do PT, que mantém a conciliação com grandes empresários, inclusive atacando os trabalhadores, o Centrão e setores da direita, além de políticas de ajuste fiscal e ataques ao meio ambiente, como o Mato PIB e a margem equatorial.
17: O governador Carlos Brandão e Orleans Brandão já haviam declarado apoio a Lula no primeiro turno, enquanto que Eduardo Braide, governador eleito do Maranhão, ainda não anunciou apoio para o segundo turno. Mas em entrevista recente, ele afirmou que pretende se manifestar sobre a disputa presidencial. Central de Notícias Brasil, Jalber Pereira.
20: Estudantes da Universidade Federal do Maranhão realizaram nessa quinta uma manifestação em apoio à candidatura de Lula no segundo turno da eleição presidencial. O ato ocorreu no campus de São Luís e reuniu estudantes durante a tarde. A mobilização faz parte de uma série de atos, assembleias e plenárias organizados por estudantes de universidades de diferentes estados após o resultado do primeiro turno. A articulação começou após uma manifestação de estudantes da Universidade Federal Fluminense em apoio à reeleição de Lula. Desde então, outras universidades passaram a organizar mobilizações para o segundo turno. Em instantes, Maranhão amplia a vacinação contra a pneumonia e ainda bancos iniciam devolução de saldos de betes nesta sexta.
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23: 13h25.
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20: Uma aposta feita na cidade de Timon está entre as três vencedoras do prêmio principal da Loto Fácil após acertar as 15 dezenas do concurso realizado nessa quinta. O bilhete premiado vai garantir ao ganhador R$1.805.183,78. Além da aposta maranhense, também acertaram todas as dezenas. Jogos registrados em Campo Mourão, no Paraná, e Osasco, em São Paulo. Com isso, o prêmio principal foi dividido em três partes iguais. Bancos iniciam devolução de saldos de betes nesta sexta. Repórter Priscila Terezo.
25: Começa hoje a devolução dos saldos de betes para 26 milhões e meio de apostadores que não fizeram o saque voluntário dos valores nas plataformas. Nesta semana, as empresas responsáveis por sites e aplicativos de apostas repassaram o saldo das contas aos bancos vinculados aos usuários. A devolução do dinheiro esquecido deve ocorrer até a próxima quarta-feira, dia 14. Segundo o Ministério da Fazenda, o montante supera R$ 1,3 bilhão. Se houver algum problema na restituição dos valores, o saldo vai ser encaminhado à Caixa Econômica Federal, que deverá providenciar o retorno do dinheiro aos apostadores. Desde o fim de setembro, o governo federal proibiu a operação de sites e aplicativos de apostas esportivas e jogos virtuais. Além do encerramento das plataformas antes autorizadas a funcionar, o governo pediu o bloqueio de cerca de 13 mil sites ilegais de apostas. Da Rádio Nacional no Rio de Janeiro, Priscila Terezo.
1: Idosos com 85 anos ou mais passam a fazer parte do público-alvo da vacinação contra doenças causadas pelo pneumococo no Maranhão. A ampliação foi possível após a chegada de novas doses da Pneumo 20, que já estão sendo distribuídas aos municípios pelas unidades regionais de saúde. Ao todo, o estado recebeu 200.186 doses do imunizante. Desse total, 60 mil foram destinadas à ampliação da estratégia, com estimativa de beneficiar cerca de 59 mil idosos. A distribuição começou pela região metropolitana de São Luís. Os municípios do interior devem receber as doses a partir de 13 de outubro e a vacinação vai ser iniciada conforme a chegada do imunizante. Além dos idosos com 85 anos ou mais, a vacina é indicada para crianças menores de 5 anos e pessoas com condições clínicas especiais. A Pneumo 20 protege contra 20 tipos da bactéria pneumococo, que pode causar doenças graves como pneumonia e meningite.
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1: MAC conhece seu 18º adversário da Série C, Jalber Pereira.
2: Após a derrota para o Fortaleza por 1-0 em casa na última quarta-feira, o América de Minas Gerais teve o seu rebaixamento confirmado para a Série C do ano que vem. Com isso, o clube mineiro passou a ser um dos adversários do time do Maranhão Atlético Clube em 2027. Na lanterna da segundona, a Ponte Preta de São Paulo foi o primeiro clube a retornar. As equipes do Londrina e Avaí, ainda na zona do rebaixamento, terão 6 rodadas para se livrar da degola. Além do MAC, os times do Amazonas, Anápolis, Barra, Botafogo de São Paulo, Caxias, Figueirense, Guarani, Ituano, Volta Redonda e Ipiranga são egressos da terceirona. Enquanto que Uberlândia, Gama, ABC, Asa, Nacional e Goiatuba subiram da Série D deste ano. Com 23 jogadores e 3 membros da comissão técnica já confirmados, o quadricolor maranhense vai disputar, no próximo ano, o estadual, Copa do Nordeste, Copa do Brasil e Brasileirão da Série C. O início da pré-temporada está marcada para os primeiros dias do mês de dezembro. Central de Notícias Brasil, com informações do esporte, Jalber Pereira.
1: O Jornal Central é uma produção do Departamento de Jornalismo da Central de Notícias Brasil. A técnica é de James Chaves e a apresentação foi minha, de Tereza Cristina. E atenção, por conta do feriado da próxima segunda-feira de Nossa Senhora Aparecida, não teremos a apresentação dos jornais da Central de Notícias Brasil. A gente está de volta na próxima terça-feira, dia 13. Obrigada pela sua companhia e tenham todos um bom feriado. Até lá.
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0: muito boa tarde, já estamos na área aqui com o Robert Show na sua rádio 106 São Bento FM, até às 15 horas você vai curtir o que é de melhor do som jamaicano, o melhor do reggae. São 13 horas 35 minutinhos, hoje sexta-feira, dia 9 do 10 de 2026. A partir de agora está no ar o programa Robert Show aqui pela sua rádio 106 São Bento FM.
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0: Olha, cabeçada, você pode entrar em contato comigo pelo WhatsApp 988528944 para você pedir a sua música, mandar seu alô para quem você quiser, tá bom? 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Você ligadinho com a gente, continua a programação. Quero convidar toda a galera a participar, que vem aí neste final de semana. É, você não pode perder neste final de semana. Fecha a rola pra galera neste sábado. Alô, turma de São Bento, toda a região. Venha participar e curtir aí a grandiosa festa. Aniversário do nosso amigo Dico de Seja, ali mesmo no povoado Campinho, São Bento. Portanto, neste domingo, neste sábado, dia 10, você é nosso convidado especial. Marca a presença. Temos aí a racionalização da Rádio Oriental Black, fazendo a festa pra toda a galera. Torneio de futebol pela manhã, churrasco liberado. 200 quilos de carne e animação com conta da Rádio Alestão Brega, com o Paulinho Jones, Ando Marley, Robert Vera, também de Diego, fazendo a festa para toda a galera. Também tem um apoio especial depois das bebidas Mata de Olímpio. Você não pode perder, portanto, lá no povoado Campinho, no clube Recanto da Paz, a organização Dico de Seja e Família, neste sábado, dia 10 de outubro. Continua a programação, passei também dia 10, tem a festa do meu amigo Alex Camelô. Quero convidar você a participar da festa do nosso amigo Alex Camelô, ali mesmo no povoado olhar no povoado Pissarreira, né, do Iguarapiranga, e você não pode perder, fazendo a festa para toda a galera, a residência do grande Ronilson, tá bom? No Poeirão, no povoado Iguarapiranga, por lá você vai curtir o aniversário do nosso amigo Alex Camelô. Temos celeste com o JP do Piseiro, participação especial de Tureba Safadão. É a Mega Cheia Jamaica, com o DJ Jorge Black, Ney Russo, Celso Peter, fazendo a festa para toda a galera, e você não pode perder desse nosso amigo Ronilson, Poeirão, São Bento, botando amanhã neste sábado. Você é nosso convidado especial, agradece a Alex Camelô e família, e a galera não pode perder, tá bom? Começando o Robert Show para você, vai entrando em contato pelo WhatsApp 98852-8944.

0: 13:51.
1: Olha que moçada, tá aí, sucessos, meu, da Heineken, pra você curtir aqui no Robert Show. Total do Vini Keylor, 13:51, até as 15, rolando o melhor do som jamaicano pra galera, ou você ligadinho com a gente no centro comercial de São Bento, nos bairros, na zona rural, né, você no comércio informal, você pelo aplicativo, muito obrigado pelo carinho da audiência. Bem, também 17 de outubro, aniversário de 15 anos da garota Iane, lá no povoado São Raimundo, Belém, né? Desde de Tatu. Lá tem uma animação total da Rádio Aleston Black, tem um churrasco durante a tarde, a organização Tatu e Família. Desde já você está convidado. 17 de outubro. 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Rapaziada, chega no aniversário, meu amigo Fabiano Russo, alô você de São Bento e região, alô você de Palmeirante, toda a região, como não, que eu tô a galera participar, 31 de outubro, tradicional aniversário do DJ Fabiano Russo, lá na sua residência, no povoado Projeto Santa Vitória, São Roque, churrasco liberado, temos a animação da Radiola Super Black Sammy, com o DJ Fabiano Russo, DJ Cosme Black, ó, temos a equipe de vinil MK Discos, tocando diretaço do vinil com o maestro Caeba, tá bom? Dele já, você é nosso convidado especial, dia 31 de outubro. 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Vamos rapidamente com os apoio cultural, daqui a pouquinho estamos de volta.
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0: 11:01.
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Que remake do Mundo da Paixão tocando pra você aqui na Sombra FM. Fala você ligadinho com a gente, manda um alô especial também a galera da Bocha do Marçal, meu amigo Marçal Caçula também tá ligadinho com a gente. Meu amigo Reinaldo Pedra, Bocha do Reinaldo, a Rosimira, Mirella, Milene, hoje na programação, valeu. Meu amigo Neto John, da John K, grande Rafael Ratão. Fala especial, meu amigo Jorge Luiz, tá aí no povoado. É, São João dos Arouches, ligadinho com a gente, nosso amigo Jorge Luiz, do meu DJ Ney Toshi, a turma que tá conectado, valeu, curtindo a programação. Meu amigo Inácio Mendes, também tem Itabocal, São Vicente Ferre, curtindo a programação, valeu, Inácio. Meu amigo Arielson, do meu pretinho, é seu Miyagi, a turma da Projefix, lá no Rio de Janeiro, curtindo conectado com a gente, valeu, galera. 14h05, sexta-feira demais pra você. Espero que amanhã tenha sucesso, amanhã tem as pedras rolando pra galera. Povoado Campinho, no Clube Recanto da Paz, e atenção ao aniversário de Sérgio, né, de Melotti. É, vou pedir legal essa festa, vou rolar pra você em Campinho, São Bento, com a Rádio Aleston Black, né, de Dico de Seja, tá bom? Vai ser a 8ª edição da tradicional aniversário de Dico de Seja, com a 9 São Black ajudando a rapaziada. Além de termos pra você, né, pela manhã, torneio de futebol, churrasco liberado e de 200 quilos de carne pra turma. Temos um patrocínio especial aí do Grande Batista, Roberto Dubar, Antônio do Comércio, André Motos, Volto Peças, também Andréia Confecções, Povoado Campinho, no Clube Recanto da Paz, organização Dico de Sérgio e Família, é neste sábado, amanhã, dia 10, viu? Vem também dia 15 de novembro, aniversário do Robert Pedra. Alô, você de São Bento e toda a região, quero convidar toda a galera a participar. O aniversário do Robert Pedra, dia 15 de novembro, vai ser um domingaço de qualidade. Portanto, começa bem cedinho pra turma. Temos o aquecimento aí do Uno desmantelado. E ainda temos pra você a Rádio Aleston Black fazendo uma festa pra toda a galera. Churrasco liberado, tiragosto pra toda a galera. Tá bom? Chegue cedo e participa com a gente. Povoado Centrinho, São Bento, próximo ao coração da MA014. É 15 de novembro, tá chegando a hora, prepara. Esse passei show demais, é um domingaço de qualidade pra galera. Vem também o encerramento do Festival de Santa Luzia, dias 21 e 22 de novembro. 20 e 21, passei um show ali no povoado do Com São Bento, residência da Raimundo Bichinho. Dia 20, rádio da Bela Lição, dia 21, continua com a Bela Lição a partir da, pela manhã, tem café da manhã a partir das 6, né, às 9 horas a partir de futebol, ao meio-dia almoço, à tarde churrasco, às 18 horas procissão e chegada às caravanas. Organização Alcineia, Vanderlei e Família, ao tradicional festejo de Santa Luzia, dias 20 e 21 de novembro, povoado Tucum, São Bento. 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Fala você de São Bento e região, você de São Bento e região, olha, tá chegando aí, é você que tá se preparando.

0: para o mercado de trabalho, chegou sua oportunidade, né? Tá chegando os cursos de licenciatura em pedagogia e também um curso técnico em enfermagem. Interessado, você está em contatos pelo fone 98992114179. Falar com o Domingos, né? 98992114179. Falar com o Domingos, tá bom? Para você poder qualquer informação aí, para você poder participar dos cursos de licenciatura em pedagogia e o curso técnico em enfermagem. Interessados, entrar em contato com o nosso amigo Domingos pelo fone 98992114179. Então não perca tempo, entre em contato logo, falar com o nosso amigo Domingos para você garantir a sua vaga. Então você que amanhã temos aí aniversário, meu amigo, durante Alex Camelô, desde Ronilson no Boeirão, ali em Guarapiranga, com a Radiola Mega Estrela Jamaica, com o DJ Celso Peter, Neirus, também DJ Jorge Black, temos aí JP do Piseiro e a participação de Tureba Safadão, churrasco liberado neste sábado. Claro, você é nosso convidado todo especial, tá bom? Agradece Alex Camelô e família. Vamos tocar mais uma aqui no Robert Show.
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1: Colega de volta aqui da Samba FM, o som de Lucas Estiloso, vocal do Dub Brown. Olha você ligadinho com a gente, 14h25. Tá mostrando a curtindo a programação daquele toque especial da a loja. 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
1: 11h29, a galera curtindo sexta-feira especial pra você aqui no Robert Show. até as 15 horas, tocando o melhor do som jamaicano, o melhor do reggae, a turma, Alô, você de São Bento e região, aproveite, olha, você de São Bento e região, quer se capacitar para o mercado de trabalho, olha, aproveite para você fazer os cursos de licenciatura em pedagogia e curso técnico em enfermagem, né? É, interessados devem entrar em contato pelo fone 989-9211-4179. Fala com nosso amigo Domingos. Vamos poder entrar em contato para você poder garantir a sua vaga. Cursos de técnicos em licenciatura em pedagogia e também curso técnico em enfermagem. 14h30, Sobre DFM, Robert Show.
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1: Olha, cada uma tem sucesso de Don Campbell. Chegando ao final do programa Robert Show aqui na sua 106, hoje sexta-feira. Galera, lembrando que amanhã é aniversário do meu amigo Alex Camelô, Lão Povoado, Poeirão, São Bento, desde o grande Ronilson. Temos JP do Piseiro, Tureba Safadão, Maza Adela, Mega Estrela Jamaica, com o DJ Neyhood, Celso Peter, DJ Jorge Black. Vem com sorteio de vários brindes pra galera durante toda a festa. Churrasco liberado, organização Alex Camelô e família. Amanhã, meu Salvador Especial, acontece a 8ª edição do tradicional aniversário de Dico de Seja, ali no povoado Campinho São Bento. O especial de voz e bebidas Mata de Olímpio. Poder de futebol pela manhã, churrasco liberado, 200 quilos de carne. Animação da Rádio Stone Black com Robert Pedra, Paulinho Jones, Dono Marley, DJ Diego. Ao povoado Campinho, no Clube Recanto da Paz, organização Dico de Seja e família, este sábado. 12h54, alô você de São Bento e região, está precisando aí se capacitar para o mercado de trabalho. Aproveite os cursos técnicos, né? Licenciatura em pedagogia e curso técnico em enfermagem. É interessado, deve chamar, entrar em contato pelo fone 989-9211-4179. Falar com Domingos, fone 989-9211-4179. Falar com nosso amigo Domingos, curso técnico de licenciatura em pedagogia e curso técnico de enfermagem. 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Valeu, galera, finalzinho do programa, agradecendo a você pela sua audiência, voltando na segunda-feira, com a graça do nosso bom Deus, um bom final de semana a todos, e até segunda, vemos apoio cultural, logo após o Bagaceira com a Nanda Hickman. Tchau, galera, valeu!

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imagina o bagaceira dessa sexta-feira, foi só de forró das antigas, somente das antigas. E aí, tem coragem de ouvir, de passar essa tarde todinha junto comigo, só recordando esses forrozinhos das antigas, dos anos 90, 80, 70, 2000. Eu tenho coragem. Mas se ficarem comigo até 17, opa!

A vontade que eu tenho agora, gente, é de beber uma geladinha. Bem geladinha, sabe? A Nana Hickman tá aí no estúdio? Sim, o que que tem? Não vem ninguém pra cá agora? Ai, bebo sim. A vontade que eu tenho, é cavaleiro.

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Uma boa tarde para você que está de rádio ligado, boa tarde para você que está curtindo aqui a programação em qualquer ponto da cidade. Muito obrigado pela audiência, obrigado, obrigado pela companhia. 15 horas e 22 minutinhos.

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Olha só, gente, deixa eu atender o pedido dos ouvintes que estão ligadinhos aqui comigo, né? Aqui na Rádio São Bento FM, a dona Lúcia Maria. Dona Lúcia Maria, no bairro do São Benedito. Dona Lúcia, um beijo pra você, minha querida. Muito obrigado pela companhia, ó, viu, dona Lúcia? Vou mandar pra senhora agora mesmo, ó. Ligou, pediu, tocou.

0: aí, bora falar de festas? Para você que gosta de curtir festas, um bom sertanejo, um bom axé, né, galera? Um bom festejo, adoro. Olha só, o tradicional festejo do Divino Espírito Santo, galera, ali no Bar da Dona Joana, na Conceição. São dois dias, nos dias 13 e 14 de novembro. No dia 13, temos Toque do Divino. No dia 14, Radiola, Stone Black e Banda Revelação de Cara Nova. Só lembrando que vamos ter café da manhã, almoço, jantar, somente para aquelas, sabe, aquelas pessoas que estão lá presente. Isso mesmo, vai ter tudo isso para vocês, galera. Churrasco liberado de um boi, 6 pix de R$50 e um sorteio de uma panela elétrica. É isso mesmo, nos dias 13 e 14 de novembro, no Bar da Dona Joana, na Conceição.
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0: Dia 22 e 23 de dezembro, no Povo.

fazer a festa. Fábio Rodrigues e Banda Héroes, Banda Sonhos e a Radio FL Som. Temos o levantamento do mastro, né, gente? Novena todas as noites. 23, no dia 23, vamos ter churrasco de um boi de 250 quilos. Organização Bruce Dita. E o levantamento, né? O levantamento do mastro dos festejos de Nossa Senhora da Conceição. No povoado Tucum, São Bento, na residência de rock, Mira e Banda Alto Astral e FM Elson, a fazer a festa a partir das 17 horas. É o levantamento do mastro dos festejos de Nossa Senhora.

aniversário, aniversário do nosso amigo Eduardo. Eduardo, galera, é isso mesmo. Aniversário do nosso amigo Eduardo Cell. Eduardo Cell, por quê, gente? Porque ele tem uma loja de conserto de celulares bem aqui no São Benedito. E o aniversário dele vai bombar no dia 31 e no dia 1º de novembro. É isso mesmo. Lá em Bacurituba, no povoado Jaguarema, no bar do Terá. Viu, gente? A Banda Revelação que tá lá, né, fazendo a festa agora de cara nova. A Banda Revelação e a Radiola, Radiola FM Black Lion. A magnífica. Você não pode perder porque vai ter um churrasco de carneiro. Feijoada a festa toda, gente. Você não pode perder, galera, no Jaguarema São... Não, Bacurituba. Ai! Jaguarema, Bacurituba. É o aniversário do nosso amigo Eduardo.

O aniversário tá chegando, uma grande festa aí, galera. Baile dele, é o baile dele, é o baile dele. Gente, eu tô louca. Tô doida pra chegar no dia 27 de dezembro. Pena que tá longe, né, gente? 27 de dezembro. A sororoca vai tremer, vai tremer. Porque os melhores DJs, os melhores...

Tem mais, ó. Tem ele, o Dieguinho. É o baile do Dieguinho, gente. No dia 27 de dezembro. Em Sororoca, São Bento, bebê. São as melhores. Ó, aqui, ó. Toca aqui. 988-528944. Boa tarde pra você que tá de rádio ligado. Pode ligar e pedir o teu sucesso que eu vou com você até 17 e você vem comigo, vem. Vocês vêm comigo, bora?

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Essa música, gente, ela foi trilha sonora da novela Totalmente Demais. E eu toco aqui pra você, ó, que foi o tema da Cassandra, doidona, loucona. Bora lá? Uma hora de música? Uma hora de sucesso? É aqui, ó, nas ondas da 106. Boa tarde pra você que tá de rádio ligado.

0: Mandando uma boa tarde para o Rogério. Galera, olha só, no dia 31, né? No dia 31 nós temos o aniversário do nosso amigo Fabiano. Isso mesmo, do DJ Fabiano. Ali no projeto Santa Vitória, São Roque, São Bento. Isso mesmo, no dia 31. Aniversário do DJ Fabiano Roots ali no projeto. 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

é o nome dele, o próprio. 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

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Pode ligar para mim, vai. 988-528944. Mandando uma boa tarde, né? Para quem tá de rádio ligado, Leandro, no centro. Boa tarde, Leandro. Boa tarde para você, meu querido. Muito obrigado aí pela companhia. Viu, Leandro? Um cheiro para você. A dona Lúcia, no bairro do São Lourenço. Boa tarde, dona Lúcia. Boa tarde para você, minha querida. Muito obrigado pela companhia.

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3: Hora certa. 17:04.
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1: Hora certa.
2: 17:07. 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
3: Alô, amigos. Alô, amigas. Boa tarde. Boa tarde, galera. Boa tarde, gente. Estamos chegando com mais uma edição aqui do nosso Feedback, o nosso programa de todas as tardes aqui para você, pela sua, pela nossa São Bento FM, a Rádio Sucesso, a rádio que a cidade ouve. A partir de agora, a gente vai ficar juntinho com você até as 10 para as 7 da noite, com muita música, muito sucesso, muita coisa boa você vai curtir com a gente no nosso Feedback. Telefone, você já pode participar com a gente, pode ligar.
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3: Esse é o telefone do sucesso, o telefone que você curte aqui, a São Bento FM, e participa do programa. Ligue pra nós. A rádio, você já sabe, a rádio pra você ficar ligadinho, curtindo a São Bento FM. Aqui, ó.
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3: A rádio que a cidade ouve é a São Bento FM. O WhatsApp do programa 987-8961-17. 987-8961-17 é o WhatsApp do programa Feedback. A equipe do programa é para você participar, para você mandar a sua mensagem, é o seu pedido musical, e a gente atender você com todo carinho, tá bom? Participe, ligue, participe com a gente. Mande mensagem no nosso WhatsApp, 987-89-6117. WhatsApp para você interagir com a gente, tá bom? A equipe do programa, eu mais eu comigo e eu também. Simão Ribeiro com você, ficando juntinho aí até as 10 para as 7 da noite, aqui na sua, na nossa... Na nossa rádio, Rádio Sucesso.
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0: nosso meu secretário de eventos, Marcelo Mendonça. 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

0: 17:19.
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2: Hora certa!
3: 17:26.
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Beleza, e a gente de volta com você, a gente de volta na Ação Bento FM com o nosso programa Feedback. Lembrando que às 18 horas tem a palavra do Senhor aqui na oração das 6 com o padre Reginaldo Manzotti. Você já está convidado para ficar sintonizado para ouvir a palavra do Senhor. O meu amigo Johnny Cabeleireiro tá ligado, viu? Tá ligado com a gente ali na rua Professor Tito Soares, centro da cidade. Boa tarde, Johnny. Obrigado pelo carinho, obrigado pela sintonia. Você e todos aí no salão do Johnny, muito obrigado. Continue com a gente. 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A gente vai abraçar logo o nosso amigo Natinho, grande Natinho e família. O Joedi, dona Mari Nildes, Ribinha e família, Domingos, Pedro, Júlio Black e Flávio Carão, boa tarde para vocês e muito obrigado. Continue com a gente, continue na sintonia do sucesso. 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Boa tarde para você ali no Três Irmãos, de Zequinha, boa tarde. 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E aqui o sucesso não para, o sucesso continua. Viajar no túnel do tempo, Nelson Ned.

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1: Hora certa.
2: 17:45.
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Beleza, beleza, de volta aí com você, com a nossa programação, com o nosso feedback, o nosso programa de todas as tardes, aqui para você, pela sua, pela nossa São Bento FM. Olha, lembrando que amanhã tem Campeonato São Bentoense, a partir das 4 da tarde, a bola vai rolar ali no estádio Newton Belo. E a equipe Nota 10 do rádio já está prontinha para mais uma transmissão, né? Mais um jogo a ser transmitido aqui pela São Bento FM. A equipe Nota 10 aí comandada pelo nosso querido amigo Fernando Abrão. E o Everaldo Costa, o Rubinho Sá. E o nosso grande chefe Zanilson Dias, sempre colaborando, né? Lá no estádio Newton Belo. Amanhã, a partir das 4 da tarde, a bola vai rolar na São Bento FM. E a gente abraça você que está ligado com a gente ali no Alegre. Boa tarde e muito obrigado, né? Você que está curtindo a gente ali no bairro do Alegre. Aquele abraço. Boa tarde.

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Sucesso lindo essa música aí, né? Essa música linda do Nelson Ned. E a gente já vai deixar ela tocar todinha daqui a pouco, tá bom? Mas agora a gente vai abraçar você antes da oração das seis. Você que tá ligado com a gente ali no Cruzeiro, lá no Mutirão, Cruzeiro. Obrigado pelo carinho de todos vocês aí do Mutirão. Boa tarde já, cheirinho da noite, muito obrigado. Os amigos ali da Cidade Alta também ligado com a gente, curtindo o programa. Boa tarde. Você no São Roque também, muito obrigado pelo carinho, pela audiência. Continue na sintonia do sucesso, continue na sintonia da São Bento FM. Você que está curtindo a gente ali na Malhadinha, rapaz, a galera da Malhadinha está ligado com a gente. Boa tarde, muito obrigado. Olha você aqui na Eletrolar, o Léo e o Iveson, está curtindo a gente. Boa tarde para você aí na Eletrolar, aqui no centro da cidade, na rua Newton Belo. Boa tarde e muito obrigado. Continue na sintonia do sucesso, na sintonia 106.3. Quem curte a gente também é o seu Gilmar ali no aeroporto, o nosso amigo Everaldo Costa, o nosso amigo Coelho lá no aeroporto também, né? O Zé Coelho, né? Tá ligado com a gente. A dona Célia, dona Tertuliana, sempre ligado com a gente aí no aeroporto. Boa tarde, boa tarde. Dona Janice no São Lourenço, boa tarde, muito obrigado pelo carinho, obrigado e pela audiência. Continue na sintonia do sucesso, a sintonia que você curte é a São Bento FM. E lembrando mais uma vez que amanhã tem campeonato sabetuense, a partir das 4 da tarde a bola vai rolar e a São Bento FM vai estar juntinho com você com mais uma transmissão do jogaço amanhã lá no estádio Newton Belo. Boa tarde para você. Está ligadinho com a gente. Então a gente vai para música. Já já vem a oração das seis, seguido aí dos apoios culturais. E a gente volta na sequência. Vamos deixar o Nelson Ned cantar para vocês agora.

0: 18 horas em ponto.
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Boa tarde, queridos filhos e filhas, que a paz do Senhor esteja com você. Todos aqueles que, em virtude do feriado de segunda-feira, dia de Nossa Senhora Aparecida, vão viajar, desde já incluo, e peço que Deus os proteja na ida e na volta. Que Deus os livre de todo acidente, de todo perigo. Nossa Senhora Aparecida, rogai pelos viandantes. Em nome do Pai, do Filho e do Espírito Santo. Amém. Nossa Senhora Aparecida, o sol se põe, a tarde chega. E nesta tarde, Mãe Aparecida, eu quero renovar a minha consagração total e plena a Jesus. Entregar-me, Mãe, sobre os teus cuidados. Porque bem sei, Mãe, padroeira do Brasil, que se me colocar sob os teus cuidados, não me perderei. Eu consagro os meus trabalhos, sofrimentos e alegrias. Eu vos consagro, Mãe, o meu corpo, a minha alma e toda a minha vida. Eu vos consagro, Nossa Senhora Aparecida, a minha família. E peço, Mãe, livrai-nos de todo mal, das doenças e do pecado. Nossa Senhora Aparecida, abençoai nossas famílias,

cessai a corrupção, a mentira. De modo especial, Mãe, olhai pelos desvalidos, excluídos e empobrecidos. Dai-nos a vossa bênção, Mãe. Ave Maria, cheia de graça, o Senhor é convosco. Bendita sois vós entre as mulheres, e bendito é o fruto do vosso ventre, Jesus. Santa Maria, Mãe de Deus, rogai por nós, pecadores, agora e na hora de nossa morte. Amém. Nossa Senhora, fazei-nos dignos das promessas de teu Filho Jesus.

oração de agradecimento a Jesus das Santas Chagas, neste final do dia. Jesus das Santas Chagas, ao terminar este dia, eu me coloco diante de tua presença amorosa. Tu sabes o que vivi, o que senti, o que deu certo e aquilo que foi difícil. Faça uma reflexão. Pense agora no seu dia, no melhor momento, no pior momento. Continuemos a rezar. Por tudo, Senhor, eu te agradeço. Não apenas pelo que foi bom, mas também pelo que me desafiou. Obrigado pelos gestos de carinho, pelas pequenas vitórias. E obrigado também pelos momentos de cansaço, de dúvida ou de dor. Porque principalmente neles, tu me sustentaste, ainda que eu não percebesse claramente. Jesus, pelas tuas santas chagas, rendo graças pela tua fidelidade que não falha. Se hoje me faltou ânimo, serenidade ou paciência, acolhe meu pedido de perdão. Se hoje tive medos ou tropeços, cobre-me com as tuas santas chagas. Tudo o que vivi, as alegrias e as cruzes, as palavras ditas e silenciadas, eu coloco em tuas chagas benditas e te agradeço especialmente por esta intenção que agora apresento. Coloque aqui o seu agradecimento. Senhor, entrego-te meu descanso, dá-me uma noite de paz, renova minhas forças e prepara meu coração para recomeçar amanhã confiando no teu amor. Jesus das Santas Chagas, eu confio em vós. Amém. 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

0: 18:15.
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7: Hora certa.
0: 18:20.
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14: Beleza, e a gente volta depois da oração das 6 com o nosso feedback. E a gente já vai atender pedido de música, né? Dona Maria Mourinho pediu, a gente já vai atender. Ela pediu aí o Zezinho Barros. Vamos trazer para você, Dona Maria Mourinho, aí na Travessa Riachuelo, o Zezinho Barros, né? Grande sucesso. Você vai curtir agora.

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1: Zezinho Barros cantando para Dona Maria Murim, e vai cantar mais uma para Dona Maria Murim na Travessa Riachuelo. É a Dona Maria Murim, Saluca, Dona Miguelina e Pissarra que estão ligados com a gente na Travessa Riachuelo.
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1: O sucesso não para. Zezinho Barros, para atender você que gosta de curtir o Zezinho Barros, é só ligar aqui na São Bento FM que você curte só as boas, é as melhores é aqui. Boa noite também para minha querida amiga Morena, a filha da Dona Maria Murim. Boa noite, Morena.

Aí o sucesso do Zezinho Barros, cantorzinho que a dona Maria Mourinho gosta, né? Gosta de ouvir ele cantar, né? E ele canta bacana, canta bem, o Zezinho Barros. Muita música bonita, muita música boa, o Zezinho Barros tem. Então a gente atendeu a dona Maria Mourinho, pediu para ouvir o Zezinho Barros e curtiu dois tempos aí com Zezinho Barros.

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Poxa, viajar no túnel do tempo é bom demais, né? Saía linda essa música. E a gente já está quase no finalzinho do programa, quase no finalzinho da programação. Nós vamos curtir essa linda música, lindo sucesso aí.

0: Beleza, e a gente conhece, encerra o nosso programa de hoje. Agradecemos você pelo carinho, pela audiência, e fazemos o convite para você voltar a sintonizar segunda-feira, às 5 da tarde, o feedback. E só lembrando a você que amanhã temos Campeonato São Bentoense, né? Campeonato São Bentoense. E você não pode perder, fique ligado, a partir das 4 horas amanhã, às 4 horas de amanhã, né? Sábado, Campeonato São Bentoense. A bola vai rolar aqui na São Bento FM. Com a transmissão aqui, narração do nosso querido Fernando Abrão. Os comentários, Everaldo Costa, Rubinho Sá e o nosso amigo Isanilson Dias, também está ligado com a gente, está curtindo aí a programação. Boa noite para todos, vem aí uma sequência de música para você, seguido dos apoios culturais. A gente volta segunda-feira, mas vem a voz do Brasil para você ficar bem informado, tá bom? Boa noite, tchau, tchau, até segunda. Bom final de semana para todos.
1: 18 horas e 47 minutos.
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0: 18:50.
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0: 18:54.
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5: Olá, boa noite.
6: Boa noite para você que nos acompanha em todo o país.
5: Sexta-feira, 9 de outubro de 2026.
6: Vamos aos destaques do dia.
5: Preço dos combustíveis.
6: Impostos federais sobre a gasolina são zerados por 30 dias e desoneração do etanol é prorrogada.
5: Medidas incluem subvenção ao óleo diesel e fiscalização contínua. Thaís de Araújo.
7: Com a decisão, fica zerada por 30 dias a cobrança dos impostos. Impostos PIS, COFINS e CID sobre a importação e a comercialização de gasolina.
6: Santuário de Aparecida espera mais de 500 mil fiéis nas celebrações da Padroeira do Brasil.
5: Movimentação de peregrinos e visitantes deve injetar mais de 3 bilhões e meio de reais na economia.
6: E a Polícia Rodoviária Federal intensifica a fiscalização nas rodovias. Luciana Colares de Holanda.
8: Os corredores rodoviários de São Paulo e do Pará ganham atenção especial em direção ao Santuário Nacional de Aparecida e ao Círio de Nazaré.
5: Segunda-feira é dia das crianças. E quem vai comprar presente de última hora deve ficar atento.
6: E Inmetro alerta para cuidados na escolha dos brinquedos. Márcia Fernandes.
9: Segundo o Inmetro, um dos cuidados importantes é observar o selo que indica se o presente corresponde à idade da criança. É preciso observar também se há peças pequenas ou produtos tóxicos na composição.
5: Hoje na apresentação da Voz do Brasil, Luciano Seixas e Mariana Jung.
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5: Na próxima segunda-feira é dia de Nossa Senhora Aparecida, padroeira do Brasil.
6: E a Polícia Rodoviária Federal já está nas rodovias com operações.

0: ações de fiscalização e orientação aos condutores.
1: Com atenção especial para as estradas do interior de São Paulo, onde acontecem romarias em homenagem à Nossa Senhora Aparecida.
0: E também no estado do Pará, com as celebrações do Círio de Nazaré.
1: Com a movimentação, haverá reforço de policiamento para prevenir acidentes graves e aumento da criminalidade.
2: Todas as rodovias federais do país terão reforço na fiscalização entre 9 e 12 de outubro. E os corredores rodoviários de São Paulo e do Pará ganham atenção especial por causa da grande mobilização em direção ao Santuário Nacional de Aparecida e ao Círio de Nazaré. A Polícia Rodoviária Federal vai ampliar o policiamento nos dois estados com emprego de policiais de diferentes regiões, que vão atuar na fiscalização de trânsito com foco no controle de velocidade e nas condutas que possam aumentar os riscos de acidentes. E a PRF faz recomendações aos romeiros e motoristas, como detalha Natália Guimarães, da Comunicação Social da Polícia Rodoviária Federal.
3: Aos romeiros, a orientação é de usar roupas claras, materiais refletivos, deslocar no sentido contrário da via e mantendo distância dos veículos. Os ciclistas devem utilizar o capacete, se deslocar no fluxo dos veículos e manter distância deles. Aos motoristas, a atenção é redobrada, principalmente em trechos com presença de romeiros e ciclistas, evitando o excesso de velocidade, o uso do celular no volante e, claro, se beber, não dirige.
2: Em São Paulo, uma das novidades da operação será o emprego de drones no apoio ao trabalho. Os equipamentos vão ampliar a capacidade de observação das rodovias e pontos de maior concentração de pedestres e veículos. A operação também vai contar com o apoio de um helicóptero e, em caso de emergência, ligue 191. Reportagem Luciana Colares de Holanda.
0: E o Santuário Nacional de Aparecida, no interior de São Paulo, se prepara para receber uma multidão de devotos na próxima segunda-feira, dia dedicado à padroeira do Brasil.
1: De acordo com o Ministério do Turismo, mais de 500 mil fiéis são esperados para as celebrações e o feriado prolongado deve movimentar cerca de 3 bilhões e 590 milhões de reais na economia da região.
0: Neste ano, a rota de peregrinação Caminho da Fé, que termina no Santuário de Aparecida, passa a ser reconhecida por lei como Rota Turística Nacional, com o objetivo de estimular o turismo religioso, cultural e rural.
1: Para quem vai à região, a recomendação é redobrar a atenção nas estradas, que recebem grande número de romeiros a pé e de bicicleta.
0: Centenas de estudantes e pesquisadores tiveram seus trabalhos interrompidos pelo incêndio que atingiu laboratórios da Universidade Federal de Pernambuco na noite da última quarta-feira.
1: A Polícia Federal instaurou inquérito.

0: O ministro da Educação, Leonardo Barchini, esteve na universidade para acompanhar de perto a situação.
1: A minha vinda aqui, primeiro, para prestar solidariedade aqui à comunidade acadêmica da universidade, em especial aos professores, aos cientistas, aos estudantes que faziam suas pesquisas aqui no prédio, e tudo aquilo que for necessário nós faremos para que os prejuízos sejam os mínimos possíveis, principalmente prejuízo na pesquisa e principalmente no bem-estar dos estudantes.
0: No local atingido funcionavam laboratórios de diferentes áreas, como fármacos, genética e inovação terapêutica. Nesses espaços estavam em andamento pelo menos 200 trabalhos acadêmicos. A CAPES anunciou que, com o incêndio, as bolsas de pesquisadores serão prorrogadas pelo tempo necessário à continuidade dos trabalhos. Estudantes de doutorado e mestrado poderão dar andamento às pesquisas em instituições estrangeiras e nacionais, em parceria com a UFPE. A Polícia Federal está investigando as causas do incêndio. Foi instaurado inquérito e iniciados os trabalhos de investigação e perícia. Por enquanto, o trabalho é feito com a ajuda de robôs e drones, já que as condições do prédio ainda não permitem a entrada dos peritos. A ideia é identificar a origem do fogo e reconstruir a dinâmica do incêndio. Reportagem em Graziela Mendonça.
2: Abastecer o carro deve ficar mais barato a partir desse mês.
3: O governo federal zerou os impostos sobre a gasolina por 30 dias e ampliou os subsídios ao etanol e ao diesel importado.
2: As medidas buscam conter a alta dos combustíveis gerada pela crise internacional do petróleo, em razão dos conflitos no Oriente Médio.
3: Além dos subsídios, postos e distribuidoras passam por fiscalização reforçada para garantir que a redução chegue ao consumidor sem abusos.
4: Com a decisão, fica zerada por 30 dias a cobrança dos impostos PIS, COFINS e CID sobre a importação e a comercialização de gasolina. Esse período pode ser prorrogado. No caso da gasolina, o desconto será de 89 centavos por litro. Também foi prorrogada a desoneração do etanol hidratado, de 19 centavos por litro. Além disso, foi anunciada uma subvenção extra aos importadores de óleo diesel. Agora, eles passam a receber R$ 1,40 por litro a mais, além dos R$ 2,12 que já estavam em vigor. O montante que deixará de ser arrecadado será compensado com receitas extraordinárias do petróleo da União. O ministro do Planejamento e Orçamento, Bruno Moretti, explica os impactos das medidas.
5: Isso vai trazer ainda mais tranquilidade para a garantia de abastecimento interno, para a nossa oferta, e de estabilidade de preço. O custo, repito, dessa subvenção vai no valor de 1,6 bilhão por esse período de 30 dias.
4: Também foi apresentado um balanço da Operação Carga Pesada, que fiscalizou os preços praticados nos postos de combustíveis. Na primeira fase da operação, foram fiscalizados 11.140 postos e 463 distribuidoras. Já na segunda fase, foram realizadas 676 ações. O secretário nacional de Consumidor do Ministério da Justiça e Segurança Pública, Ricardo Morigita, afirmou que o trabalho de combate às práticas abusivas continuará.
6: Foram realizadas 271 medidas nessas duas semanas e meia pela Senacom, sendo compreendidas 142 notificações, que é o acompanhamento e monitoramento de preço documentado, mas também 129 processos administrativos sancionatórios, onde há uma acusação formal sobre a elevação dessa margem de preço. Essas medidas vão continuar, elas são de natureza permanente, e a gente espera cada vez mais encontrar uma normalidade ou pelo menos uma adequação.
4: As ações buscam conter a alta dos preços dos combustíveis provocada pelo conflito no Oriente Médio. O preço do petróleo passou de 100 dólares por barril, mais de 40% acima do valor registrado antes da guerra. Com locução de Thaís de Araújo, reportagem Márcia Fernandes.
2: Pois é, e abastecer o veículo com etanol ou diesel no Brasil vai além da escolha na bomba. Movimenta uma ampla cadeia produtiva, gera empregos e tem impacto na renda no país.
3: Com mudanças recentes no percentual de biocombustíveis misturados à gasolina, os motoristas também exercem papel fundamental na fiscalização, podendo denunciar irregularidades.
2: Confira na reportagem de Luana Karen.
7: Os carros ainda eram raros nas ruas quando o etanol começou a ser pesquisado no Brasil. Era a década de 1920 e a ideia era reduzir a dependência do petróleo que vinha do estrangeiro. Mas foi na década de 1970, com o encarecimento dos combustíveis fósseis após sucessivas crises, que surgiu no Brasil o

0: Programa Nacional do Álcool, o Proálcool, como explica o professor de Química da Universidade de Brasília, Paulo Anselmo Soares.
1: Na década de 70, quando tem aquelas crises do petróleo, e aí a gente tem várias iniciativas, uma delas é o etanol, mas a gente teve outros também, como o carvão vegetal, também teve a iniciativa do óleo e o biodiesel para substituir o diesel de petróleo.
0: Atualmente o Brasil produz etanol anidro, que é misturado à gasolina, e etanol hidratado, disponível diretamente nos postos de combustível. Desde 1º de agosto, a mistura de etanol anidro à gasolina passou de 30% para 32%. Já o biodiesel está disponível apenas na mistura com o diesel. Em cada litro de diesel, está autorizada a adição de 15% de biodiesel. O professor Paulo Soares, da UNB, explica que a maior parte da matéria-prima para a produção do biodiesel vem da soja.
1: 70, 75% que vem da soja. Aí temos mais um pouquinho aí que vem de outras commodities agrícolas, como, por exemplo, o caroço de algodão. Mas a gente também tem o processamento aí de um monte de resíduos do frigorífico.
0: A diretora do Departamento de Biocombustíveis do Ministério de Minas e Energia, Lorena Mendes de Souza, destaca que o uso de biocombustíveis reduz impactos ambientais e movimenta toda uma indústria nacional criada em torno das produções de etanol e biodiesel.
2: Porque eles são uma das principais ferramentas que a gente tem para reduzir emissões de gás de efeito estufa. Mas, na verdade, eles acabam fazendo muito mais do que isso. Fortalecem a segurança energética, a segurança do abastecimento, acaba gerando emprego, renda, desenvolvimento em todas as regiões do país.
0: No Brasil, a Agência Nacional do Petróleo, Gás Natural e Biocombustíveis, ANP, é o órgão responsável por definir as especificações dos combustíveis e também por fiscalizar a qualidade de toda a cadeia de abastecimento. O consumidor também pode contribuir para a identificação de possíveis irregularidades, fazendo denúncias no telefone da ANP, o 0800-970-0267. Reportagem Luana Karen.
3: Atenção, pescadores artesanais de todo o país. Foi ampliado o prazo para solicitar o seguro defeso.
4: Agora, os trabalhadores podem fazer o pedido entre 30 dias, pedido 30 dias antes e até 90 dias depois do início do período de restrição da pesca. A mudança busca facilitar o acesso e garantir o benefício a quem tem direito.
3: O período é marcado pela pausa temporária na pesca para proteger a reprodução dos animais.
4: Além do novo prazo, o INSS confirmou o pagamento do quarto lote do seguro defeso para mais de 21 mil pescadores.
3: Os depósitos acontecem entre os dias 13 e 17 de outubro. Para consultar a data exata da liberação, o trabalhador deve acessar o aplicativo da carteira de trabalho digital.
4: Se preferir, a consulta também pode ser feita pelo telefone pela central Alô Trabalho, no número 158.
3: Quem trabalha por conta própria encontra no acesso a novos clientes a oportunidade de aumentar a renda dos pequenos negócios.
4: E na Semana do Empreendedor, uma ferramenta gratuita conecta prestadores de serviço a demandas de órgãos públicos. É a plataforma Contrata Mais Brasil.
3: E ainda tem a possibilidade de crédito e renegociação de dívidas para pequenos empresários. Confira na reportagem.
5: Quem trabalha por conta própria sabe. Encontrar um novo cliente pode fazer diferença no fim do mês. Assim foi com Gutenberg, que presta serviços gerais em Pernambuco e conseguiu uma oportunidade de trabalho em um posto de saúde no Recife. A contratação aconteceu por meio do Contrata Mais Brasil, plataforma que aproxima pequenos negócios de órgãos públicos e envia ao empreendedor, pelo WhatsApp, avisos sobre oportunidades de contratação de acordo com a atividade e o município.
6: Eu identifiquei uma demanda que eu poderia realizar o serviço. Contactei o gerente, realizei a visita técnica. No outro dia já fui contratado, que foi para troca de película fumê, para colocar nas janelas do posto de saúde. Emiti a nota fiscal e o gerente já realizou o pagamento no Pix.
5: Desde o ano passado, o Contrata Mais Brasil registrou 68 milhões de reais em contratos firmados. Atualmente, há 602 oportunidades disponíveis para prestação de serviços. Nesta Semana do Empreendedor, marcada pelo Pelo Dia do Empreendedor, no último dia 5, a experiência de Gutenberg mostra como o acesso a oportunidades pode abrir caminho para quem já está pronto para trabalhar. Mas quem trabalha por conta própria também precisa de apoio para organizar o negócio. Sobre esses serviços, fala o ministro do Empreendedorismo, da Microempresa e da Empresa de Pequeno Porte, Paulo Henrique Pereira.
7: Quando um pequeno negócio consegue chegar a um novo cliente, isso pode representar mais renda, mais trabalho e uma oportunidade de crescimento. E hoje, já existem ferramentas disponíveis para ampliar essas possibilidades e também facilitar o acesso a crédito e outros serviços importantes para quem empreende.
5: Entre essas opções estão o Procred 360, linha de crédito para MEIs e microempresas, e o Desenrola MEI, voltado à renegociação de dívidas. Para conhecer essas e outras opções, basta acessar o portal do empreendedor no endereço gov.br/empreendedor. Reportagem Andressa Conde.
8: Segunda-feira é dia das crianças e quem vai comprar os presentes nesse final de semana precisa ficar atento com a qualidade dos brinquedos.
3: Desde setembro, o Inmetro tem realizado operações de fiscalização em todos os estados para averiguar se os produtos atendem aos requisitos técnicos e de segurança antes de chegar ao consumidor, inclusive nas vendas pela internet.
8: Confira os cuidados que você deve ter na hora das compras, na reportagem de Márcia Fernandes.
9: Na hora de escolher o brinquedo ideal para o Dia das Crianças, tem gente que leva em conta se o objeto vai ser divertido, se vai agradar o presenteado, mas é preciso ter atenção na escolha. Segundo o Inmetro, um dos cuidados importantes é observar o selo que indica se o presente corresponde à idade da criança. É preciso observar também se há peças pequenas ou produtos tóxicos na composição. Valnei Cunha é chefe da divisão de fiscalização do Inmetro. Ele explica que uma das principais medidas que devem ser tomadas é verificar se ele possui o selo de identificação da conformidade do Inmetro.
10: Quando um produto ele é certificado pelo Inmetro, ele obrigatoriamente vai passar por vários ensaios, vários testes, para que possa caracterizar a segurança do uso desse produto.
9: O Inmetro destaca que é preciso ter cuidado também com os chamados squishes e slimes, brinquedos macios, que muitas vezes imitam alimentos e possuem texturas atraentes. Diferente do que muitas vezes é divulgado nas redes sociais, esses materiais não podem ser aquecidos no micro-ondas, forno ou outras fontes de calor. Vale também a regra que deve ser seguida na escolha de qualquer brinquedo: observar a procedência, a faixa etária e as informações de segurança, como o selo. É o que aponta Valnei Cunha, do Inmetro.
10: Quando você tem o brinquedo, ele apresenta o selo do Inmetro, o Inmetro está atestando que ele passou por vários ensaios para mostrar a qualidade e a segurança no uso daquele produto.
9: Outra dica importante é comprar sempre no mercado formal, evitando camelôs e feiras, um cuidado que o aposentado Antônio Elcio faz questão de tomar.
11: Eu compro sempre na loja, que é mais seguro, né? A gente vê selo de metro, vê tudo, né?
9: Daniel Carnaúba é diretor do Departamento de Proteção e Defesa do Consumidor. Ele destaca que o consumidor pode procurar órgãos competentes no caso de comprar um produto falsificado.
12: Primeiro, fazer uma reclamação direta para a loja ou para o site aonde ele adquiriu. É importante também que o consumidor reporte esse caso para os órgãos de defesa do consumidor, fazer uma denúncia para os PROCONs.
9: Empresas e estabelecimentos que comercializam produtos não regulamentados estão sujeitos a penalidades. Se o consumidor identificar um brinquedo falsificado ou sem o selo do Inmetro à venda, pode comunicar o caso à ouvidoria do Inmetro pelo telefone 0800 285 1818. Reportagem Márcia Fernandes.
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3: Imagine fazer uma viagem e ao invés de se hospedar em um quarto, você vai ficar numa cabine. Os corredores ganham outro nome, são decks. E pelas janelas do Hotel Flutuante, uma cidade diferente da costa brasileira no horizonte.
8: É chegada a temporada de cruzeiros, que vai de outubro a abril do ano que vem.
3: Os navios podem chegar a receber mais de 6 mil passageiros em uma só viagem.
8: A previsão dessa temporada é de mais de 830 mil leitos com diferentes roteiros.
3: E quem já viveu a experiência garante. Além da estrutura de lazer a bordo, viajar de cruzeiro é a oportunidade de conhecer vários destinos sem precisar desfazer as malas a cada parada.
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15: Mais de 7 mil quilômetros do território brasileiro são banhados pelo mar, formando praias paradisíacas e paisagens de tirar o fôlego. E já que estamos falando de mar, que tal viajar por ele? O mês de outubro abre oficialmente a temporada de cruzeiros no Brasil. Até abril, estão previstos 8 navios que vão oferecer 187 roteiros e 675 escalas. Os dados do Ministério do Turismo mostram um aumento de 24% em relação à temporada anterior. Viajar por diferentes destinos sem trocar de hotel, carregar malas ou abrir mão do lazer. Essa opção tem atraído cada vez mais gente e de todas as idades. É o que conta o Daniel Marrocos, especialista no segmento.
16: De melhor custo-benefício dentro de uma viagem, você já inclui a alimentação, hospedagem, deslocamento, todo o entretenimento. Então, dentro de um pagamento só, a gente consegue englobar todos os serviços. Acaba sendo muito prático e econômico.
15: Há quem avalia o cruzeiro como um resort flutuante. A bordo, os passageiros encontram piscinas, restaurantes, além de shows e festas. E uma viagem de cruzeiro também pode ter um significado especial. Para além do turismo, a experiência pode realizar um sonho. O Raimundo Feitosa embarcou no cruzeiro temático do cantor Roberto Carlos. Fã do músico, ele já repetiu a viagem, mas na segunda vez fez uma surpresa para a esposa.
17: Achei que ia vir do navio, ela olhou para minha cara assim e disse: o que nós vamos fazer aqui? Eu disse: te acorda, mulher, nós estamos no navio de novo. Ela disse: eu não acredito. Aí foi uma emoção, tipo assim, resumindo, principalmente quem nasceu aqui no Aço Interior e tal. Poxa, passar 5 dias no cruzeiro do Roberto Carlos é como se estivesse no paraíso, como se estivesse no céu, né?
18: Eu te amo.
15: Além da estrutura de lazer, a possibilidade de conhecer várias cidades durante uma mesma viagem também atrai passageiros. O navio segue o roteiro previsto, enquanto os viajantes podem desembarcar para conhecer os destinos e retornar à mesma cabine no fim do passeio. A Lilian Feitosa também é fã desse tipo de turismo. Ela gosta do conforto de não precisar desfazer as malas cada vez que o navio atraca em uma nova cidade.
19: As paisagens são lindas, né? A gente pode conhecer vários locais sem você ter necessariamente que se hospedar naquele local. Você pode passar o dia, muitas vezes até 2 dias. Então é muito bom, é muito bacana. Eu acho assim, eu sou uma entusiasta de cruzeiros.
15: E para quem pensa em embarcar, a dica é comparar os roteiros, verificar quais serviços estão incluídos no pacote e calcular os gastos extras, como bebidas, excursões e outras atividades cobradas à parte. Assim, dá para escolher a viagem que combina com o orçamento e aproveitar a experiência de conhecer novos destinos sem precisar trocar de hotel a cada parada e curtir muito a vista do nosso delicioso litoral brasileiro. Eu sou a Raquel Mariano e até a próxima viagem.
20: Semana que vem, do alto mar, nós vamos direto para as serras de Minas Gerais.
3: A gente celebra o Dia do Patrimônio Cultural e Material, instituído pela Unesco, para falar de uma iguaria que está na mesa de muitos brasileiros, o queijo Minas.
20: Então, prepare o paladar e acompanhe A Voz pelo Brasil.
3: Essas foram as notícias do governo federal.
20: Uma realização da Secretaria de Comunicação Social da Presidência da República.
3: Com produção da empresa Brasil de Comunicação.
20: Fique agora com as notícias do Poder Judiciário e do Congresso Nacional. Boa noite.
3: Lembrando que segunda-feira, feriado nacional, não tem A Voz do Brasil. A gente volta na terça-feira. Boa noite, bom feriado.
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23: Presidente do STF e do CNJ defende fortalecimento da magistratura e preservação das garantias constitucionais.
24: STJ define critérios para penhora de salário por dívidas não alimentares.
23: Parceria entre TSE e MEC vai levar educação política para as escolas brasileiras.
24: Boa noite, eu sou Marcela Luiz.
23: E eu sou Walter Lima.
24: O presidente do Supremo Tribunal Federal e do Conselho Nacional de Justiça, ministro Edson Fachin, participou nesta sexta-feira do encerramento da 22ª reunião do Conselho Nacional de Presidentes de Tribunais de Justiça, CONSEPRE. O evento ocorreu no Tribunal de Justiça do Paraná, em Curitiba.
0: Na ocasião, o ministro Fachin afirmou que a modernização do judiciário deve conciliar eficiência, independência judicial e respeito à Constituição. O ministro defendeu o fortalecimento da magistratura e a preservação das garantias constitucionais.
1: Valorizar a magistratura por transparência e sob regras bem informadas não se trata de defender corporações, trata-se sim de defender a qualidade da jurisdição que é cidadã e que o cidadão recebe.
24: Fachin destacou várias medidas adotadas para fortalecer o sistema de justiça, como o grupo de trabalho coordenado pelo desembargador Francisco de Oliveira Neto, para analisar propostas legislativas relacionadas à remuneração da magistratura.
0: O presidente do STF do CNJ também ressaltou o projeto de modernização do sistema de justiça, conduzido pelo Centro de Estudos Constitucionais do Supremo. A iniciativa reúne contribuições de 87 instituições para a formulação de propostas de aprimoramento do judiciário.
24: STJ decide que, em casos excepcionais, salários e outras verbas remuneratórias podem ser penhorados para pagar dívidas não alimentares, independentemente do valor recebido pelo devedor.
0: O entendimento foi firmado em recurso repetitivo. Fátima Uchoa.
2: A tese definida servirá para orientar juízes e tribunais de todo o país na análise de casos com a mesma questão jurídica. Ainda segundo o STJ, a penhora só será permitida quando frustrados outros meios de cobrança e, mesmo assim, deve sempre preservar o mínimo necessário para o sustento do devedor e da família dele. O relator ministro Raul Araújo afirmou que a obrigação de provar o comprometimento do sustento digno é do próprio devedor, que detém maior possibilidade de apresentar em juízo informações sobre despesas essenciais como moradia, alimentação, educação e saúde.
24: O Tribunal Superior Eleitoral e o Ministério da Educação fecharam uma parceria para levar educação política e o direito da cidadania às escolas.
0: O assunto passou a ser obrigatório na educação básica depois de uma mudança na Lei de Diretrizes e Bases da Educação Nacional, aprovada em julho. Vitor Struck.
4: O presidente do TSE, ministro Cássio Nunes Marques, e o ministro da Educação, Leonardo Barchini, firmaram compromisso de parceria para levar a educação política e o direito da cidadania às escolas de todo o Brasil. Os dois órgãos irão definir como esses conteúdos vão ser trabalhados. Temas como a história do voto e como as eleições acontecem devem entrar em discussão. O TSE vai fornecer material didático e indicar especialistas para apoiar professores e estudantes.
24: O Brasil tem 1.650.000 crianças e adolescentes em situação de trabalho infantil.
0: A Justiça do Trabalho está atenta e atua para combater esse tipo de exploração. Simone Moura.
18: A lei proíbe o trabalho antes dos 16 anos, exceto como aprendiz a partir dos 14. Os últimos dados do IBGE apontam mais de 500.000 de crianças e adolescentes nas piores formas de trabalho infantil, como as que oferecem riscos à saúde e ao desenvolvimento. Por isso, o TST e o Conselho Superior da Justiça do Trabalho reforçam a prevenção e o combate ao trabalho infantil em todo o país.
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24: Uma boa noite.
0: E um bom fim de semana.
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26: Eu sou Paula Gropa.
27: E eu sou Humberto Pinheiro.
26: E estes são os destaques de hoje do Jornal do Senado, que começa agora.
5: Votação em segundo turno da PEC sobre fim da escala 6x1 pode ter calendário acelerado.
6: Senado fica sem representantes da Constituinte pela primeira vez desde 1988.
5: Senadores discutem se suspensão de salário de agente público afastado por violência contra a mulher é constitucional.
6: Boa noite.
5: Boa noite.
6: O fim da escala 6x1, que pode garantir mais dias de descanso aos trabalhadores, avança no Senado.
5: Os senadores realizaram a terceira sessão de discussão da proposta em primeiro turno. E o calendário de votação em segundo turno pode ser acelerado. Repórter Pedro Pincer.
7: As duas últimas sessões devem ocorrer na próxima semana, quando também é esperada a votação em primeiro turno. A votação em segundo turno depende da aprovação de um requerimento de calendário especial, mais curto, que está sendo elaborado pela liderança do governo no Senado. O documento está em fase final de coleta de assinaturas e deverá ser apresentado na próxima semana. A líder do governo, Tereza Leitão, do PT de Pernambuco, acertou com o presidente da Casa, Davi Alcolumbre, que vai encaminhar o pedido. Ele disse que vai enviar o requerimento para votação no plenário logo que o receber. Se aprovado, o calendário especial poderá permitir a votação da PEC em dois turnos na mesma semana. Para o senador Paulo Paim, do PT do Rio Grande do Sul, o Senado deveria aprovar o texto por unanimidade. Segundo ele, nenhum parlamentar deveria querer ter no currículo um voto contra a redução da jornada.
9: Não podemos aceitar que alguém passe a vida inteira trabalhando 6 dias e descansando 1 dia. Chegou a hora da mudança. Não podemos aceitar jornadas que afastem pais, mães, filhos, netos e bisnetos. Não podemos aceitar que o trabalhador chegue à aposentadoria doente, cansado, sem forças para aproveitar a vida.
7: O MAPEC precisa ter ao menos 3/5 dos votos favoráveis nas duas votações, o que representa o apoio de pelo menos 49 senadores.
6: A senadora Zenaide Maia, do PSD do Rio Grande do Norte, também se manifestou a favor da redução da jornada de trabalho, que, segundo ela, é especialmente importante para as mães solo. De acordo com a parlamentar, essas mulheres precisam conciliar o trabalho, a educação dos filhos e a responsabilidade pelo sustento da família.
5: Ao citar que algumas empresas já adotam voluntariamente a jornada de 40 horas semanais, Zenaide Maia ressaltou que o fim da escala 6x1 também pode estimular o consumo, pois trabalhadores com mais tempo disponível teriam melhores condições de participar da economia.
10: Nós temos no Brasil 10 milhões e 300 mil mulheres que são mães solo, ou seja, cuida dos seus filhos sozinhas. Essa mulher só tem um domingo para olhar seus filhos, para fazer sua feira, adoece qualquer ser humano normal, mentalmente, exaustivamente.
6: Na mesma linha, a senadora Leane Lemos, do PSB do Distrito Federal, afirmou que 57% das pessoas que seriam beneficiadas pela redução da jornada de trabalho são mulheres, que também enfrentam jornadas de trabalho doméstico e de cuidados com a família. De acordo com a parlamentar, desde 1935, a Organização Internacional do Trabalho fala em 40 horas como a carga ideal a ser alcançada por todos os países. Segundo ela, atualmente 50% dos países já adotam essa carga horária semanal.
5: Para Leane Lemos, a redução da jornada não significa necessariamente queda de produtividade e acrescentou ainda que há uma tendência mundial de buscar maior equilíbrio entre a vida profissional e a pessoal. Na avaliação da senadora, o fim da escala 6x1 pode beneficiar principalmente trabalhadores de menor escolaridade e em situação de maior vulnerabilidade.
11: Os mais afetados são aqueles que têm menor escolaridade, maior vulnerabilidade, analfabetos e pessoas com ensino fundamental incompleto. 91% das pessoas trabalham mais do que 40 horas semanais nessas condições.
6: Um projeto em análise no Senado prevê a suspensão da remuneração de agente público afastado por violência contra a mulher.
5: O texto está pronto para votação na Comissão de Direitos Humanos, mas o relator considera que a medida pode ser inconstitucional. A reportagem é de Luísa Mello.
12: A proposta do senador Nelsinho Trade, do PSD do Mato Grosso do Sul,
8: inclui a suspensão de salário de agente público enquanto estiver afastado por violência doméstica contra a mulher. O texto muda a Lei Maria da Penha com o objetivo de ampliar a proteção de mulheres vítimas de violência. A senadora Damaris Alves, do Republicanos do Distrito Federal, disse em plenário que é preciso revisar as políticas públicas de proteção feminina.
12: Nós temos mecanismo de defesa, proteção, e nós não estamos dando conta. O que está acontecendo? Nós vamos ter que parar tudo e a gente vai ter que rever a violência contra a mulher no Brasil.
8: A proposta está pronta para votação na Comissão de Direitos Humanos. O relator, sargento Reginauro, do PSDB do Ceará, apresentou em setembro um parecer pela rejeição porque a considera inconstitucional. Segundo ele, seria uma espécie de punição antes da sentença definitiva.
6: A geração de parlamentares que ajudou a escrever a Constituição Brasileira de 1988 não terá mais representantes no Senado a partir de 2027.
13: A mudança marca uma transição histórica na Casa, que pela primeira vez desde a promulgação da Carta, não contará com nenhum constituinte entre seus integrantes. Repórter Rodrigo Rezende.
14: Depois de quase 40 anos da promulgação da Constituição Cidadã, em 1988, pela primeira vez em 2027, o Senado não terá entre seus integrantes pelo menos um representante que participou da Assembleia Constituinte na década de 80. O senador Renan Calheiros, do MDB de Alagoas, era um dos integrantes daquele colegiado, mas perdeu a eleição para Arthur Lira, do PP, e Marina JHC, do PSDB. Outro constituinte que deixa o Congresso a partir de 2027 é o senador Paulo Paim, do PT do Rio Grande do Sul. Ele não disputou as eleições de 2026. Paim destaca que a constituinte foi um dos marcos de sua carreira política.
15: Por decisão de um Congresso de Trabalhadores, liguei deputado federal constituinte, que escolhi um para ser o deputado federal constituinte. Eu fui eleito pelo Rio Grande do Sul. Depois de 40 anos, deixarei o Congresso.
14: No caso da Câmara dos Deputados, apenas um representante da Constituinte de 1988 conseguiu mandato a partir de 2027. É o deputado federal Sérgio Brito, do PSD da Bahia.
16: Eleições 2026.
6: Quem não votou no primeiro turno e ainda não justificou tem até o dia 3 de dezembro para regularizar a situação. O pedido pode ser feito pelo aplicativo e-título, pelo autoatendimento eleitoral, na internet ou presencialmente em qualquer cartório eleitoral. É necessário apresentar documento que comprove o motivo da ausência.
13: Quem não justificar ou não pagar a multa fica com o título irregular e pode ter restrições, como a impossibilidade de obter passaporte, tomar posse em concurso público e renovar matrícula em instituição pública de ensino. A multa é de R$3,51 por turno não votado. Quem não votar no segundo turno terá até 8 de janeiro de 2027 para justificar a ausência. Edição de Paula Groba e trabalhos técnicos de Eliseu Caires, o Jornal do Senado fica por aqui. Acompanhe agora as notícias do Tribunal de Contas da União e da Câmara dos Deputados. Boa noite.
6: Uma boa noite e um bom fim de semana.
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2: Plenário pode criar assentamentos agrícolas nas periferias das cidades.
3: Outubro Rosa alerta sobre prevenção e tratamento do câncer de mama.
4: Comissão aprova pena maior para feminicídio em situações específicas.
19: Boa noite. A Comissão de Constituição e Justiça aprovou o aumento da punição para feminicídio em determinadas situações. O objetivo é modernizar a legislação para não dar chance de o criminoso receber uma pena mais leve. Quem tem os detalhes é a repórter Paula Bittar.
20: A Comissão de Constituição e Justiça da Câmara aprovou uma proposta que prevê o aumento de pena para o crime de feminicídio em determinadas situações. O feminicídio é o assassinato de mulheres no contexto de violência doméstica ou por discriminação por elas serem mulheres. Pela CCJ, foi um texto apresentado pela relatora, deputada Laura Carneiro, do PSD do Rio de Janeiro. O original, da deputada Érica Hilton, do PSOL de São Paulo, torna mais rigorosa a punição para quem agredir mulheres com o objetivo de causar lesões, mutilações ou traumas em áreas como rosto, pescoço, cabeça, seios e genitália. Mas Laura Carneiro argumentou que o Código Penal já prevê como circunstâncias agravantes o motivo fútil ou torpe, o emprego de tortura ou outro meio cruel e a prática de violência contra a mulher. Isso já abrangeria o objetivo do projeto, segundo ela. O texto apresentado por Carneiro, segundo a relatora, busca modernizar a legislação, fazendo com que o feminicídio passe a ter total consonância com o crime de homicídio de mesma natureza, não deixando nenhuma brecha legal que possa resultar numa punição mais leve ao criminoso.
21: Boa parte dessas situações cruéis e covardes já encontram amparo e punição severa, nas agravantes gerais, nas qualificadoras do nosso Código Penal, na Lei Maria da Penha. Ou seja, o sistema jurídico já reprova duramente essa violência. Então, nós adequamos nosso relatório, mudamos um pouquinho o texto da deputada Érica Hilton, para dar um recado social ainda mais firme. É o Estado endurecendo a lei para dizer que a vida, a integridade, a dignidade das mulheres brasileiras não serão toleradas se forem violadas dessa maneira.
20: De acordo com o texto aprovado, a pena para o crime de feminicídio, que atualmente é de reclusão de 20 a 40 anos, será aumentada em um terço se o crime for cometido por motivo torpe ou fútil nas dependências de instituição de ensino ou por integrante de organização criminosa ultraviolenta, grupo paramilitar ou milícia privada. Hoje, o Código Penal já prevê esse aumento quando o feminicídio for cometido em outro casos, como durante a gestação, nos 3 meses posteriores ao parto, se a vítima é a mãe ou a responsável por criança, adolescente ou pessoa com deficiência de qualquer idade, contra pessoa menor de 14 anos ou maior de 60 anos, ou em descumprimento das medidas protetivas de urgência previstas na Lei Maria da Penha, entre outros. A proposta que aumenta a pena para o crime de feminicídio em determinadas situações ainda depende de análise pelo plenário. Da Rádio Câmara de Brasília, Paula Bittar.
23: Projeto de Fausto Pinato, do União de São Paulo, cria o programa Mulher Segura para prevenir o feminicídio por meio de um sistema de alerta precoce e sigiloso. Pelo texto, familiares, vizinhos ou serviços de saúde poderão informar sinais de risco e violência doméstica antes mesmo do registro de boletim de ocorrência.
19: De acordo com Fausto Pinato, a aproximação será feita de forma discreta em locais que a vítima já frequenta, como postos de saúde ou escolas do filhos. Ele reforça que a medida busca agir antes da tragédia, oferecendo proteção, suporte psicológico e ações de autonomia financeira para as mulheres.
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0: Gilvanda Federal do PL do Espírito Santo apresentou o projeto que aumenta as penas para o crime de estupro de vulnerável. O texto também prevê castração química como condição para benefícios na execução penal, mediante avaliação médica e decisão judicial.
1: O projeto de Gilvanda Federal também estabelece o uso de tornozeleira eletrônica por no mínimo 5 anos após a soltura de condenados por crimes sexuais. Para ele, a medida reforça a segurança de crianças e adolescentes, mantendo o devido processo legal.
0: Projeto de Pinheirinho, do PP de Minas Gerais, torna obrigatória a realização de campanhas educativas permanentes nas escolas públicas e privadas sobre a prevenção da violência contra crianças e adolescentes. O deputado propõe foco especial no mês do Maio Laranja, com orientações para cada faixa etária.
1: Pinheirinho avalia que as denúncias são subnotificadas porque a maioria dos abusos acontece dentro do ambiente familiar. Ele reforça que a escola é essencial na identificação precoce dessas situações e defende a capacitação dos educadores para reconhecer sinais de violência.
0: Daniel Freitas, do PL de Santa Catarina, defende a aprovação da proposta que reorganiza o sistema de segurança pública para ampliar a integração entre União, Estados, Distrito Federal e municípios. O texto que cria o Sistema Único de Segurança Pública foi aprovado pela Câmara e está em análise no Senado.
1: Daniel Freitas entende que a medida pode tornar mais eficiente o enfrentamento ao crime organizado, com o planejamento conjunto e o compartilhamento de informações entre os órgãos de segurança das 3 esferas de poder.
0: Jadiel Alencar, do Republicanos do Piauí, apresentou o projeto que obriga provedores de serviços digitais a comunicar às autoridades situações que indiquem risco concreto e grave à vida ou à integridade física. A medida alcança também informações de sistemas de inteligência artificial.
1: Segundo Jadiel Alencar, a proposta determina que situações de risco identificadas pelas plataformas sejam analisadas por uma pessoa antes da comunicação às autoridades. Ele aponta que o objetivo é prevenir ameaças, mas sem permitir vigilância generalizada ou decisões baseadas apenas em sistemas automatizados.
2: Transportes.
0: A Comissão de Viação e Transportes aprovou a remarcação gratuita de exames e aulas para tirar a carteira de motorista. A repórter Raquel Queui nos conta como deve funcionar.
3: No processo de tirar a carteira de motorista, as aulas práticas e os exames são presenciais. Quando o aluno fica doente, é possível justificar, mas é necessário pagar a taxa para refazer o exame. Por situações como essa, a Comissão de Viação e Transportes aprovou o projeto de lei da deputada Benedita da Silva, do PT do Rio de Janeiro, que busca gratuidade para remarcar exames e aulas, desde que o aluno apresente a justificativa médica em até 5 dias úteis. O objetivo é garantir o direito dos alunos que precisarem se ausentar por motivos médicos. O projeto foi aprovado com alterações feitas pelo deputado Beto Preto, do PSD do Paraná, que afirma a necessidade dos exames e aulas gratuitas.
4: Há uma completa pertinência daqueles alunos que, eventualmente, nos cursos de formação de condutor, eventualmente, fiquem doentes ou não possam comparecer, que eles, de alguma forma, possam ressarcir essas aulas sem a necessidade de pagamento de novos volumes financeiros.
3: As regras para habilitar A habilitação mudaram em 2026. Atualmente, as aulas teóricas são obrigatórias, mesmo que o curso teórico possa ser feito online. Já as aulas práticas e os exames são feitos de forma presencial, como o de aptidão física e mental, a avaliação psicológica, o exame teórico e o prático. Agora, o projeto será analisado pela Comissão de Constituição e Justiça e, caso aprovado, será encaminhado ao Senado. Da Rádio Câmara de Brasília, Raquel Queui.
1: Consumidor. Áureo Ribeiro, do Solidariedade do Rio de Janeiro, defende a criação do rótulo digital acessível em embalagens de produtos de consumo contínuo. Segundo o deputado, a ideia é incluir um QR Code nas embalagens para direcionar o consumidor a uma página com a íntegra das informações do rótulo.
0: Áureo Ribeiro acrescenta que a ferramenta permite o uso de recursos como leitura por voz e ajuste de fonte e conteúdo contraste no celular, o que, segundo ele, beneficia idosos e pessoas com deficiência visual. Para o deputado, a novidade garante autonomia nas compras.
1: Celso Russomano, do Republicanos de São Paulo, apresentou o projeto que obriga fabricantes a produzir papel higiênico capaz de se dissolver rapidamente em contato com a água. O objetivo é facilitar o descarte pelo vaso sanitário sem causar entupimentos nas tubulações e redes de esgoto.
0: Pela proposta, o papel higiênico terá de se desfazer na água em até 30 segundos depois da descarga. Celso Romano avalia que a medida pode reduzir o volume de resíduos enviados à coleta de lixo e aos aterros sanitários.
2: Previdência.
1: Diego Andrade, do PSD de Minas Gerais, é autor da proposta que permite a manutenção temporária do Bolsa Família para quem conseguir emprego com carteira assinada e renda de até 3 salários mínimos. A ideia é facilitar a entrada desses beneficiários no mercado de trabalho.
0: Diego Andrade argumenta que a medida reduz o receio de perder o benefício ao aceitar um emprego formal. Pelo projeto, o empregador deve informar a contratação aos sistemas oficiais e depositar o valor correspondente ao benefício durante o período previsto na proposta.
2: Saúde.
1: A campanha Outubro Rosa já está em curso em todo o país para conscientizar a população sobre a importância da prevenção e do tratamento precoce do câncer de mama e de colo de útero.
0: A repórter Silvia Munhato ouviu a procuradora adjunta da Secretaria da Mulher da Câmara sobre os desafios de levar assistência às mais de 78 mil mulheres que devem ser diagnosticadas com câncer de mama somente neste ano.
5: Outubro é um mês de conscientização sobre a prevenção e tratamento do câncer de mama e também do câncer de colo de útero. É o Outubro Rosa. A deputada Flávia Moraes, do MDB de Goiás, procuradora adjunta da Secretaria da Mulher da Câmara dos Deputados, afirma que já ocorreram muitos avanços na legislação, como a fixação de prazo de 30 dias para a realização de exames após a consulta inicial e de 60 dias para o início do tratamento de qualquer tipo de câncer após o diagnóstico. Flávia Moraes citou as projeções do Instituto Nacional de Câncer para o câncer de mama no triênio 2026-2028.
6: A previsão do INCA para esse ano é de mais de 78 mil novos casos no Brasil. No meu estado de Goiás, mais 2.150 casos, novos casos também. Então a gente tem uma preocupação muito grande de poder ter esse diagnóstico precoce.
5: A deputada explicou a importância da prevenção para as mulheres e para o Sistema Único de Saúde.
6: Quando o paciente é diagnosticado no estágio mais avançado, o custo para o sistema é muito maior. E o que a gente tem hoje é mais de 50% dos diagnósticos são tardios. Então a gente precisa investir na prevenção. O colo de útero também é outro tipo de câncer, tem uma janela de mais de 5 anos. Então é possível que esse paciente, se ele fizer de 2 anos em 2 anos a prevenção bem feita, ele dificilmente vai ter essa lesão avançando para um câncer.
5: Flávia Moraes disse que ainda há muito o que fazer, porque muitos estados não têm conseguido cumprir os prazos legais. Da Rádio Câmara de Brasília, Silvia Munhato.
1: Antônio Andrade, do PSDB do Tocantins, votou favorável ao projeto aprovado no Congresso e transformado em lei, que permite manter em 2026 incentivos tributários destinados a ações de combate ao câncer e de atendimento às pessoas com deficiência.
0: A proposta inclui as medidas entre os casos que ficam fora das limitações fiscais previstas. Antônio Andrade explica que, pelo texto, os incentivos poderão financiar ações de prevenção e tratamento do câncer, além de serviços de habilitação e reabilitação de pessoas com deficiência.
1: Raimundo Santos, do PSD do Pará, propõe a criação da Carteira Nacional de Identificação da Pessoa com Fibromialgia. A ideia é agilizar a comprovação da condição de saúde e reduzir a necessidade de apresentar laudos médicos repetidamente.
0: Raimundo Santos ressalta que, pela proposta, a carteira pode ser emitida em formato físico ou digital. Segundo o parlamentar, a medida também visa facilitar o acesso a serviços e políticas públicas, sem criar benefícios ou alterar direitos já previstos em lei.
2: Votação.
1: Os deputados podem incluir na pauta de votações o projeto que cria assentamentos agrícolas nas periferias das grandes cidades. A reportagem é de Antônio Vital.
2: Ganhou o regime de urgência e pode ser votado a qualquer momento no plenário da Câmara, projeto que prevê a criação de assentamentos nas periferias das cidades, entre a zona urbana e rural, regiões conhecidas como áreas periurbanas. A proposta cria um programa de regularização de imóveis rurais localizados em áreas de transição entre o campo e a cidade, com foco na produção familiar de alimentos e no abastecimento local. O programa tem o objetivo de beneficiar famílias em situação de vulnerabilidade social, agricultores sem terras, trabalhadores rurais, mulheres chefes de família e jovens vocacionados para o trabalho no campo. De acordo com o projeto, a intenção é aproximar a produção familiar dos mercados consumidores, reduzir custos logísticos e fortalecer feiras livres, mercados locais e programas públicos de compras de alimentos produzidos pela agricultura familiar. De acordo com um dos autores da proposta, o deputado João Daniel, do PT de Sergipe, a legislação atual não tem normas específicas para assentamentos em áreas de transição urbano-rural, regiões que reúnem condições favoráveis à produção de alimentos frescos e de ciclo curto, mas sofrem pressão da especulação imobiliária e ocupação desordenada. Para João Daniel, a ausência de regularização desse tipo de ocupação impede políticas públicas voltadas para essas populações.
7: É um projeto que trata de cuidar de populações que estão em áreas públicas federais, estaduais, municipais ou mesmo em áreas privadas, como em muitas grandes cidades estão lá há décadas e não conseguem implementar nenhuma política porque não tem a sua regularização.
2: O regime de urgência para a proposta foi aprovado de maneira simbólica pelo plenário da Câmara, mas foi criticado por deputados da oposição. Para o deputado general Girão, do PL do Rio Grande do Norte, é preciso cautela em relação à regularização de áreas já ocupadas.
8: Nós precisamos ser conscientes em relação a toda e qualquer regularização fundiária. E esta, em especial, ela pode prever algumas situações que ainda não foram bem estudadas aqui pelos deputados, e em função disso daí nós insistimos de que não merece ter urgência um PL com essa situação. Qualquer tipo de regularização fundiária tem que obedecer a princípios legais.
2: Com regime de urgência, o projeto que previa a criação de assentamentos nas periferias das cidades, entre a zona urbana e rural, pode ser votado diretamente no plenário da Câmara, sem passar pela análise das comissões permanentes da Casa. Da Rádio Câmara, de Brasília, Antônio Vital.
9: Economia.
0: Sônia Guajajara, do PSOL de São Paulo, é favorável à ampliação do acesso de povos indígenas, quilombolas e ciganos ao crédito do Fundo de Terras e da Reforma Agrária para a compra de imóveis rurais. O texto permite ainda o uso da renda familiar no cálculo do financiamento.
1: Sônia Guajajara argumenta que a medida corrige uma lacuna na legislação e amplia o acesso dessas comunidades às políticas públicas de crédito fundiário. Segundo ela, a proposta contribui para reduzir conflitos por terra, fortalecer a organização coletiva e preservar tradições culturais.
0: Luciano Vieira, do PSDB do Rio de Janeiro, apresentou projeto que separa, no cálculo do imposto de renda, os ganhos entre aposentadoria e rendimentos do trabalho. O deputado quer evitar que a soma das rendas leve a uma faixa mais alta de tributação.
1: Pela proposta, cada tipo de rendimento terá suas próprias faixas de isenção, deduções e alíquotas. Luciano Vieira assinala que a mudança reduz a carga tributária sobre aposentados e pensionistas que continuam exercendo atividade remunerada.
0: Miguel Lombardi, do PL de São Paulo, apoia a medida que eleva para R$130 mil o limite de faturamento anual do microempreendedor individual. O texto também permite que o MEI tenha até 2 empregados, desde que cada um receba pelo menos o salário mínimo ou o piso da categoria.
1: A mudança amplia a possibilidade de pequenos negócios permanecerem no regime do MEI, mesmo com um faturamento maior. Nos casos de afastamento legal de...
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1: Boa noite. 20 horas.
2: E 24.

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0: 20h54.
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